Um dos grandes baluartes do indie rock britânico. Ouvimos Stone Roses com um de seus hits, She Bangs the Drums. Antes, os baianos do Meus Amigos Estão Velhos com Volta. E teve também a moçada do Adorável Clichê e seu som grudento na Canção Amarga, com o vocal doce de Gabriele Philippi. E olha só, essa semana chegou às plataformas duas músicas de Foreign Tongues, o 27º álbum de estúdio dos Rolling Stones. In the Stars nos remete aos tempos do clássico Tattoo You, de 1981. O novo disco deve chegar ao mercado em julho desse ano.

0: Grande clássico do rock, ouvimos Rock and Roll All Night com Kiss. Ricardo Primata com Linha do Tempo, música que participou do Festival Educadora de 2005. E ainda a releitura de uma música de Adelino Moreira e Enzo de Almeida, numa versão ironicamente divertida, a cargo do Camisa de Vênus. Bem, o Rock com Dendê vai para um rápido intervalo e voltamos com o encontro do ex-vocalista do Angra com Elba Ramalho, além de Chorão e Lenny Kravitz.
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0: Estamos de volta e agora a gente confere uma homenagem do Arctic Monkeys a Amy Winehouse numa releitura competente de You Know I Am No Good.

America Woman, clássico dos canadenses do Guess Who, conferimos com Lenny Kravitz. Tocamos também Mr. Jack, um dos participantes do selo Educadora, com Aos Seus Pés, música de Matheus Garcês. E ainda Edu Falassi, ex-vocalista do Angra, num dueto com Elba Ramalho em Rainha do Luar. Bem, a gente segue o rock com Dendê, dessa vez com um hard rock esperto do Greta Van Fleet, com o sucesso Highway Tune.

Eterno clássico do rock, ouvimos Rock'n'Roll, faixa do icônico álbum Led Zeppelin 4, que completa 55 anos em 2026. Ouvimos os baianos do Alumã na potente Sacrifício e Chorão, eterno líder do Charlie Brown Jr., com A Canção do Senhor da Guerra, uma música escrita por Renato Russo para o especial infantil A Era dos Halley, exibido pela Rede Globo em 1985.

0: E assim terminamos mais uma edição do Rock com Dendê, que volta no próximo domingo, a partir das 21h, trazendo o melhor do rock nacional e internacional, com destaque para o rock baiano. Boa noite e continue na Educador FM 107.5.
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2: Olá, você que se liga na Educadora FM, tudo bem? Eu sou Leto Vieira e este é o programa especial das seis. Na edição de hoje, destaque para o álbum Franco De Vita em Primeira Fila, trabalho do cantor e compositor ítalo-venezuelano Franco De Vita, lançado em maio de 2011. Este disco faz parte de uma série

0: Gracias.
1: Você ouviu Franco De Vita nas canções Te Amo e antes Tu De Que Vas. São faixas do álbum Franco De Vita em Primeira Fila, trabalho do cantor e compositor ítalo-venezuelano, lançado em 2011. Nosso destaque de hoje aqui no Especial das Seis. Franco De Vita é um dos artistas pop mais importantes da Venezuela e da América Latina. Além de ter composto e gravado várias canções de sucesso, ele também assinou hits de outros artistas como Rick Martin e Chayanne. Este álbum de Franco De Vita fez bastante sucesso na América Latina. Um dos destaques é a canção gravada com a estrela mexicana do rock Alejandra Guzmán, que a gente ouve daqui a pouco. Foram mais de 400 mil cópias vendidas e 3 indicações ao Grammy Latino, faturando a categoria Melhor Álbum Vocal Pop Masculino. Agora no Especial das 6, você curte Franco De Vita, na faixa Un Buen Perdedor. Confira.

Aqui no especial das seis você ouviu o Franco De Vita na música No Se Olvida, que traz a participação da cantora de folk argentina Soledad Pastorucci. E agora, para fechar esta edição que destacou o álbum Franco De Vita em primeira fila, a gente confere o encontro do cantor e compositor ítalo-venezuelano com a cantora mexicana Alejandra Guzmán na canção Tan Solo Tú.

contando com a produção de Juliana Brito, você ouviu o especial das 6 de hoje. Para ficar por dentro das atrações do programa, basta seguir a Educador FM nas redes sociais, acessar o nosso aplicativo ou o site educadorfm.ba.gov.br. Eu sou Leto Vieira, obrigado pela companhia e até a nossa próxima edição.

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6: Olá, agora 6h29, hoje 11 de maio, e hoje é dia de quê? Hoje é dia nacional do reggae. Só

0: Eu não disse nem que dia é hoje. Hoje é segunda-feira, mas é o que importa que é Dia Nacional do Reggae. É claro que a gente tinha que começar o programa assim, né? Homenageando essa lenda que foi Bob Marley. Bob Marley que deixou os fãs do reggae órfãos, né? Há 45 anos. E em homenagem a ele também é Dia Nacional do Reggae, né? Aqui no Brasil. 11 de maio, né? Uma data aí marcante para os fãs do reggae. E você, seja muito bem-vindo ao ritmo aí, ao som de Bob Marley. Seja bem-vindo, seja bem-vinda. O Giro da Manhã está no ar com informações, serviços e notícias para você, ouvinte aqui da Rádio Educador FM. Na produção de estúdio, Thiago Virgílio. Bom dia, Thiago. E comigo na bancada também aí ao ritmo. Bora, Bruna. Bom dia.
1: Bom dia, Thaís Seixas. Eu não podia começar esse dia diferente, né? Bom dia também para Pedro Carvalho na operação de áudio. E um bom dia especial para você aqui na sintonia da 107.5. Que comece essa semana com a gente. Para você também que nos acompanha no site educadorfm.ba.gov.br, pelo aplicativo Educador FM 107.5, pela TV, enfim. Sejam bem-vindos, vamos começar mais uma semana juntos e vamos até às 7:30 da manhã. Ao vivo, fique com a gente, participe, mande mensagem, conte pra gente como é que você vai celebrar esse dia do reggae. Thaís já está aqui empolgadíssima.
0: Eu já estou vestida a caráter.
1: Não, gente, vocês precisam ver o vestido dela com a bandeira da Jamaica.
0: Comecei a comemorar já no fim de semana, entendeu? Muitos eventos lá no Pelourinho, cada praça com atrações diferentes, então passei aí pelas praças do Pelourinho.
1: Massa, mande sua mensagem, participe, viu? Conte pra gente aí o que é que você tá achando desse dia. Conte uma música que você goste de reggae no 71997317762. 71997317762.
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0: O Globo desenrola, reforça crédito menos sensível à Selic, que avança 12% e dificulta a tarefa do Banco Central. Efeito das mudanças na taxa básica de juros é menor no segmento de financiamentos direcionados.
1: Folha de São Paulo, 41% dos brasileiros dizem ver atuação do crime organizado no bairro onde vivem, mostra o Datafolha. Percentual equivale a 68,7 milhões de pessoas com 16 anos ou mais. Pesquisa ouviu 2 mil pessoas em 137 cidades.
0: À tarde, incêndio atinge apartamento e assusta moradores no bairro de Brotas, em Salvador. Moradores deixaram o prédio às pressas.
1: Metro 1. Governo da Bahia abre licitação para readequação do sistema ferryboat. Obras serão necessárias para garantir operação da travessia durante construção da ponte Salvador-Itaparica.
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1: Vamos falar de trânsito, olhando as imagens das câmeras de monitoramento aqui da Secretaria de Segurança Pública. Falamos de como está o trânsito na Avenida Manuel Dias, no cruzamento com a Rua Pará. Por lá, trânsito tranquilíssimo, tranquilíssimo. Para ser mais precisa, um ônibus e um carro passando por ali, movimento bem tranquilo. A gente tem também um movimento um pouco mais tranquilo ali na Avenida Mário Leal Ferreira. Na verdade, a gente tem naquela chegada, né, de quem vem da região do Dique para acessar a Bonocô, antes ali daquele posto. Pois é, por ali trânsito também tranquilo, ponto de ônibus cheio, mas movimento de carros tranquilo por ali. Já ali na Avenida Afrânio Peixoto, na altura da entrada do Parque Bela Vista, a gente tem um trânsito mais intenso nos dois sentidos. É bastante carro, nem parece que a gente está às 6h34, parece que até 7 e pouca, bastante intensidade mesmo no trânsito e pelo visto parece que choveu por lá. Isso também acaba trazendo reflexos no trânsito. E a gente tem imagens da paralela na altura da entrada do Parque Tecnológico, no sentido centro da cidade. Trânsito flui tranquilamente.
0: Aqui pelo Google Maps a gente vê, vou começar logo pela BR-324, né? Porque a situação tá complicada por lá. Sentido Salvador, vou trazer as regiões aqui que estão com trânsito lento ou já congestionado, né? Desde a região da altura ali de Simões Filho até a interseção com a BA-526, né? Então tem congestionamento por lá no sentido Salvador. Depois, outro trecho, né, de congestionamento em Valéria, também no sentido Salvador. E já na chegada aqui, né, em Campinas de Pirajá, também trânsito intenso. Já no sentido Feira de Santana, aquele trecho de Águas Claras também já com intensidade. Na Avenida Suburbana, a gente tem intensidade no sentido comércio, né? Entre as regiões de Plataforma e Alto do Cabrito. E na Estrada do Derba, também sentido BR-324, o trânsito já segue intenso.
1: Agora você pode participar também, mande seu trânsito, mande como é que está o trânsito por onde você passa. 71997317762, seja o nosso repórter nas ruas, esteja atento aí ao que rola no trânsito e conte pra gente. Inclusive, nosso amigo Giovanni Taxista, que está sempre nessa missão de nos contar como é que está o trânsito, nos disse: bom dia, trânsito na Avenida Vasco da Gama, livre nos dois sentidos, Garcia, muito lento. Para variar, né? O Garcia nesse horário é sempre muito complicado. Há muitas escolas ali naquela região, né? E Giovanni Taxista já está na pista para nos contar tudo que rola por lá.
0: E a gente segue falando sobre transporte e mobilidade. Os bairros de Jardim Nova Esperança e Fazenda Grande 4 estão com duas novas linhas de ônibus conectando as localidades à estação de metrô do Flamboyant. Os novos trajetos compreendem as linhas 1353, Jardim Nova Esperança Flamboyant, e 1425, tracinho 01, Fazenda Grande 4 Flamboyant, atendendo as regiões do Trobogi e de Canabrava. As duas novas linhas realizam 53 viagens diárias nos dias úteis, com intervalos de, em média, 10 minutos nos horários de pico.
1: A Justiça determina reformas em pontos de ônibus da Estrada do Coco após ação do Ministério Público do Estado. Com a medida, a concessionária Litoral Norte e a Agerba devem realizar melhorias estruturais no transporte público da rodovia BA-099. A decisão foca especialmente nos distritos de Abrantes e Monte Gordo. A ação civil pública se baseia em denúncias de moradores que apontaram a precariedade e a escassez de pontos de parada ao longo da rodovia.
0: E agora o assunto é segurança. Uma ação coordenada pela Secretaria da Segurança Pública da Bahia e Força Especial Boliviana prendeu, na madrugada de ontem, um suspeito de liderar uma facção criminosa com atuação interestadual localizado na Bolívia durante a Operação Artemis. O homem é apontado como responsável pelo envio de drogas e armas para os estados da Bahia, São Paulo, Rio de Janeiro e Pernambuco. O suspeito e a esposa permanecem custodiados na Bolívia, mas o processo de extradição do casal para o Brasil já foi iniciado. Os dois possuíam mandados de prisão e as operações, para localização e prisão de comparsas do casal seguem em andamento em diferentes regiões daqui da Bahia.
1: O Ministério Público do Estado investiga intervenções irregulares em dois imóveis do Centro Histórico de Salvador. O órgão acionou o IFAM após realizar uma vistoria na região que constatou infrações como demolição interna e abandono dos casarões, gerando risco de desabamento. Os dois imóveis já são alvos de outros processos de fiscalização pelo IFAM e fazem parte da região do Centro de Salvador, tombada pelo órgão como Patrimônio Mundial da Unesco lá em 1985.
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0: Segundo a agência Climatempo, a semana começa com tempo firme no oeste e norte da Bahia. No centro, sudoeste e região metropolitana, a nebulosidade predomina.
1: Em Salvador, sol com algumas nuvens e chuva passageira durante o dia. À noite, o tempo fica firme, mínima de 24 e máxima de 29 graus.
0: Em Sobradinho, sol com muitas nuvens durante o dia e períodos de céu nublado. As temperaturas variam entre 21 e 32 graus.
1: Correntina, dia ensolarado com aumento de nuvens a partir da tarde, mínima de 19 e máxima de 33.
0: E o período chuvoso acende um sinal de alerta para a presença do caramujo africano, um espécime, que é causadora de doenças graves. Beatriz Bulhões vai trazer mais informações sobre esse assunto.
3: O período chuvoso é um prato cheio para o caramujo africano, espécie trazida ao Brasil na década de 80 como promessa para a culinária, que hoje é tida como praga para a lavoura e vetor de doenças aos humanos. A chefe do setor de vigilância e controle das zoonoses transmitidas por animais sinantrópicos, Cristiane Yuki, alerta que a espécie pode receber dois parasitas diferentes, ambos perigosos.
4: São duas principais zoonoses transmitidas. Pode ser o Angiostrongilus cantonensis ou o Angiostrongilus costarricensis. O cantonensis, ele causa uma doença mais gastrointestinal, pode levar até perfuração de intestino, enquanto que o costarricensis causa uma meningite eosinofílica. Geralmente, se após chuva, o ambiente ele fica bem favorável, né, para a multiplicação deles, porque eles são um molusco. Então, a gente tem uma maior mudança de vegetação. Então, eles tendem a desidratar menos, né? Então, eles se proliferam mais rapidamente. Então, a gente percebe a maior ocorrência pós-chuva. Ele elimina um muco que facilita o deslocamento dele. Através desse muco, se ele tiver infectado, é que pode ser transmitida a doença. Então, assim, se ele passa por cima de verdura, de legumes, e a gente colhe esses legumes, essas verduras, e a gente consome isso sem higienizar, então a gente pode desenvolver a doença. É dessa forma que é transmitida.
3: Apesar do que muita gente pensa, jogar sal no caramujo é a pior ideia, pois além do sofrimento desnecessário ao animal, os parasitas são liberados pelo ar e a contaminação pode se espalhar. Ações como remover entulho, folhas acumuladas e restos orgânicos do quintal, além de acondicionar bem o lixo, fazem muito mais efeito. Como explica a especialista do Centro de Controle de Zoonoses, o CCZ.
4: A recomendação para o controle é a catação manual, ou com uso de luva, ou com uso de sacos nas mãos. A gente deve catar esses animais, tanto os adultos como os ovos. Eles colocam os ovos do tamanho de uma semente de mamão, assim, numa cor amarela. Então a gente tem que catar, esmagar e enterrar. Na hora de enterrar, a gente tem que cavar com 1 metro de profundidade, mais ou menos, colocar cal, cobre. Essa é uma forma de controle, né, que é indicada pelo Ministério da Saúde. A gente tem outras formas também de controle, que é o uso de uma solução de hipoclorito, que é a água sanitária que a gente tem em comum, uma parte de cloro para 3 partes de água. Coloca esses caramujos nesse balde, deixa de um dia para o outro. Aí esse líquido a gente pode descartar no esgoto doméstico, e as conchas a gente quebra e joga no lixo doméstico comum. Uma maneira da gente manter esses animais longe de nossa residência é a gente fazer a limpeza correta, né? Não deixar material inservível, material acumulado que ali serve de abrigo. Não deixar a vegetação alta. Que tudo isso é um ambiente propício, não só para caramujo, né? Para outros animais sinotrópicos. E com isso a gente pode acabar tendo algum tipo de doença que a gente nem sabe de onde veio, né?
3: Na capital, o número para contactar o CCZ para avaliação e remoção dos animais é o 156, por meio do Fala Salvador. Outras cidades devem entrar em contato com a Secretaria de Saúde Municipal. Beatriz Bulhões para a Educadora FM.
5: Pois é, tem mensagem aqui de Lenilda, viu? Daqui a pouco eu vou ler sua outra mensagem, viu, Lenilda? Mas sobre a matéria aqui, né, do caramujo. Lenilda disse aqui: esse caramujo é destruidor, atacou os mamoeiros aqui e destruiu os frutos. Então, Lenilda teve, né, o contato aí, essa experiência, né, ruim com caramujo. Obrigada, viu, Lenilda, pela sua mensagem.
1: Agora, 6 horas 43 minutos, a gente segue com informações. A Bahia avança 72% de cobertura vacinal contra a brucelose, com quase 770 mil bezerras bovinas e bubalinas imunizadas, em cerca de 65 mil propriedades rurais, segundo dados da ADAB. A vacinação de fêmeas entre 3 e 8 meses é obrigatória e ajuda a reduzir prejuízos como abortos e perdas produtivas nos rebanhos. Além da vacinação, a agência também realiza ações de fiscalização do trânsito animal e controle sanitário em feiras, leilões e eventos agropecuários.
5: Agora, 6 horas 44 minutos, vamos falar aqui com os nossos ouvintes, né? A gente já leu algumas mensagens aqui, mas vamos. Temos uma participação expressiva aqui dos nossos ouvintes. Começar aqui com o Shell, viu?
1: Segunda.
5: Shell mandou bem cedo. Shell hoje ganhou de Rafaela, viu? Disse aqui: bom dia, Giro. Um abençoado início de semana para todos. Valeu, Shell, para você também.
1: Valeu, Shell. A gente tem Rafaela Sinclair logo na sequência, claro, porque ela é madrugadora. Bom dia, meu povo. Mais uma semana que se inicia com a graça de Deus. Que seja uma semana abençoada para todos. Vamos, só vamos. E ela diz embaixo sobre o dia do reggae. Aos amantes do reggae, Thaís, que não gosta nem um pouquinho.
5: O Como cantor. Você acertou?
1: Como é que
5: Nunca
1: ela
5: nem ouvi.
1: sabe? O cantor Oswaldo Silva marcou minha infância com a música Stephanie. Tá aí, ela
5: É,
1: dizendo um
5: referência
1: pouquinho.
5: aí, né?
1: Como é que ela celebra esse dia, né?
0: Magnaldo mandou aqui: bom dia, Thaís Seixas e Bruna Ferraz, as ilustres mulheres do Giro da Manhã, Deus abençoe vocês e proteja. Deixo os parabéns de Jace Pita, né? Feliz aniversário, o aniversário de Jace foi na sexta-feira. Como você não é fraca não, fez aniversário no sextou, emendou com o Dia das Mães, hoje tá de ressaca, Magnaldo já deu o roteiro todo de Jace aqui, né? Feliz semana e mês para vocês todas, mamães. Mensagem aqui de Magnaldo, valeu Magnaldo.
1: E Marcos, que teve um final de semana maravilhoso e mandou aqui foto e tudo. Lembra que ele tinha dito que ele ia pra Mangue Seco?
0: Sim!
1: Pois é, ele mandou foto aqui. Bom dia, meninas e ouvintes do Giro. Segundou com o melhor dia da semana. Olha aí, Gabriel Pescador. Não é pensador, é pescador. Pegou o maior siri da pescaria. Que Deus nos dê uma ótima semana. Rapaz, siri grande mesmo. É. Ele pegou, viu? Olha, e num lugar paradisíaco. Ah, como eu queria estar
0: em Mangue Seco. Eu sou alérgica, viu, Marcos? Não posso comer nada.
1: Poxa, que
0: tenha casca. Tipo siri, caranguejo, camarão, lagosta.
1: Que tristeza. É. Eu adoro.
0: Eu amava caranguejo, mas eu, criança, ainda tive alergia. Nunca mais eu comi, infelizmente.
1: Ai, é bom demais, viu, Thay? Mas faz parte.
0: Faz parte da vida. Fátima mandou aqui pra gente: bom dia, Giro da Manhã, segundou. Feliz semana para todos nós. Valeu, Fátima.
1: Valeu. E temos também a Eliana Bastos. Bom dia, equipe do Giro da Manhã. Amei, Thay Seixas. Que maravilha iniciar a semana ao som do reggae. Salve, salve. Que seja uma semana próspera e abençoada pra todos. Beijo, beijo, Eliana. Pois é, já começamos aqui a segunda com um jeitinho
0: diferente.
1: Daqui a
0: pouquinho tem mais,
1: né? Daqui a pouco. Vocês acham que Thaís ia deixar só isso?
0: Jamais. Deixa eu ver aqui quem mandou aqui. Valmi Almeida disse aqui: bom dia, meninas do Giro da Manhã. Parabéns pelo Dia das Mães. Vida longuíssima ao programa. Abaixo mais uma palavrinha, né? A autoria dele. Ele escreveu aqui, né? São elas que percebem a mais pura transformação de um corpo que antes era livre, leve e solto, mas agora anda lentamente a se arrastar. São elas que sentem um verdadeiro cansaço. São sempre elas. Parabéns, mamães. Uma poesia da vida real, né?
1: Sincerona.
0: Obrigada, Valmi, valeu.
1: Obrigada. E Lenilda, que mandou seu bom dia. Viva quem nasceu dia 11 de maio, marcado pela partida do nosso ídolo Bob Marley. Pois é, nasceu dia especial.
0: Você sabe que eu tenho uma prima, tá fazendo aniversário hoje, e ela tá fazendo exatamente 45 anos. Ela nasceu justamente no dia que Bob Marley morreu, e eu digo pra ela que por isso eu nunca esqueço o aniversário dela. Então parabéns, Paty, prima, nunca esqueço seu aniversário,
1: né? Ela não esquece o aniversário da prima por causa de Bob Marley.
0: Exatamente.
1: Se eu fosse sua prima, eu te dava uma coça, viu, Thaís? Ai,
0: gente, foi exatamente no mesmo ano, no mesmo dia, então
1: essa data tinha que ser sua, tá?
0: Tinha que ser minha, mas nasci só depois.
1: Nosso amigo Giovanni, que já participou mais cedo falando aqui do trânsito, falou: não posso deixar de registrar que o Toca Aí de sexta foi uma homenagem a Jace e a Thaíde. Todas as músicas, gente, todas as
0: eu
1: músicas.
0: Eu mandei também uma pra Thaíde, viu?
1: Que chique, hein? Isso é que é responsa. A Thaíde é nosso grande colega, ele não poderia ser diferente. Jace Pita tá aqui todos os dias, é praticamente colega também, né? Então fizeram parte aí do nosso programa.
0: E Renato mandou aqui: bom dia, feliz Dia das Mães, grande abraço, né? Todo dia é Dia das Mães, né, Renato? Então tá valendo ainda.
1: Tá
0: valendo.
1: Obrigada.
0: Você que não participou ainda, pode participar, mande aqui sua mensagem pelo 719-9731-7762. 6:48. Olha só, a Universidade Estadual do Sudoeste da Bahia abre seleção para a contratação de professores substitutos nos campi de Itapetinga, Jequié e Vitória da Conquista. Os candidatos inscritos no CadÚnico podem solicitar isenção da taxa ainda hoje. Estão sendo ofertadas 12 vagas para dar aula nos cursos de artes cênicas, ciências biológicas, dança, economia, engenharia florestal, física, história, letras e matemática. O processo seletivo terá entrevista, aula prática e prova de títulos. As inscrições devem ser feitas até o dia 18 de maio no site da UESB, na aba Concursos.
1: E agora vamos falar de carreira e emprego, já que a gente está falando aí de concurso. Acompanhe Jéssica Paulo para saber se alguma oportunidade te contempla.
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6: encerram hoje as inscrições para as 11 vagas que estão sendo disponibilizadas pelo Instituto Federal de Educação, Ciência e Tecnologia da Bahia, o IFBA. As oportunidades são para o cargo de professor substituto em áreas como administração, história e língua portuguesa, que vão atuar no campus de Ceabra, na região da Chapada Diamantina. A remuneração varia entre R$3 a R$5 mil, além do auxílio alimentação, que pode chegar a R$1 mil. Os profissionais selecionados precisam ter graduação e especialização na área de atuação. As candidaturas devem ser realizadas no site portal.ifba.edu.br/ceabra. Já o Hospital São Rafael, na capital baiana, está com oportunidade para o cargo de maqueiro. Os profissionais interessados na vaga precisam ter ensino médio completo, experiência anterior em área hospitalar e flexibilidade para atuar em regime de escala. Além do salário, a instituição oferece benefícios como assistência médica e odontológica e seguro de vida. As inscrições estão disponíveis no site vagas.com.br. E o Metrô Bahia está com vaga para o cargo de agente de atendimento e segurança. Não é necessário ter experiência anterior na função, apenas ensino médio completo e carteira de habilitação na categoria B. O profissional selecionado vai ter direito a benefícios como vale-transporte e alimentação, auxílio creche e participação nos lucros. Para se inscrever, basta acessar o site motiva.gup.io. Jéssica Paulo, para Educador FM.
1: Tá aí, as oportunidades estão a postos, 6h51, e a gente fala de outra situação aqui. O governo federal lança linha de crédito para profissionais do turismo de todo o Nordeste. A iniciativa, voltada para a inclusão produtiva, oferece crédito especial de até R$21 mil para profissionais que atuam na cadeia turística, como ambulantes, motoristas, artesãos e guias. Nesta fase inicial, o programa batizado de Do Lado do Turismo Brasileiro é exclusivo para microempreendedores individuais da região Nordeste, com previsão da expansão nacional em breve. Para acessar o recurso, o empreendedor deve estar inscrito no Cade Único e possuir registro regular no Cadastur.
5: E o programa Universidade para Todos anuncia a abertura de 300 vagas remanescentes para o curso preparatório gratuito voltado a estudantes do interior do estado. A iniciativa foca na capacitação de alunos para o Enem e vestibulares de universidades públicas. As oportunidades são para a modalidade de ensino presencial e contemplam as cidades de Feira de Santana, Santo Estevão, Irará, Coração de Maria e Santa Bárbara.
1: Pois é, e hoje, claro, a gente já falou o dia do reggae, mas todo dia é dia de várias coisas. E claro, Beatriz Bulhões já conta pra gente. Hoje é dia de quê?
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8: hoje? Que dia é hoje?
9: Hoje é dia de quê?
3: Bom dia! Em homenagem a Thaís Seixas, hoje é o Dia Nacional do Reggae. A data foi instituída em 2012... para homenagear, na verdade, o cantor e compositor jamaicano Bob Marley, que faleceu em 11 de maio de 1981, reconhecendo a sua influência na difusão do ritmo mundialmente. Se você também é regueiro, aqui na Educadora FM a gente tem o programa No Balanço do Reggae, todo sábado, das 4 às 5 da tarde. Volto com vocês!
5: Pois é, quem apresenta é a Thaíde. Daqui a pouco ele chega aqui, viu, na programação, quem apresenta no Balanço do Reggae. Daqui a pouco ele chama ele aqui para dar continuidade à programação da Educadora FM. Por enquanto, né? E aí Bia disse que hoje é o Dia Nacional do Reggae, data que lembra aí a morte de Bob Marley, né? 45 anos. Cadê, Pepe? Joga aí o BG.

0: canção Is This Love, de Bob Marley, lidera aí o ranking das músicas mais tocadas nos últimos 5 anos no Brasil, segundo o levantamento divulgado pelo Escritório Central de Arrecadação e Distribuição, o ECAD, né? A música Is This Love é a música de Bob Marley que foi a mais tocada, né, nesses últimos 5 anos. Completam a lista outros sucessos, né, como Three Little Birds, Redemption Song e Get Up, Stand Up. A segunda posição é Amor na Praia, que eu deixo a minha indignação, mas daqui a pouquinho eu vou falar sobre isso, né? A segunda posição é Amor na Praia, uma versão, né, gravada por artistas brasileiros para a música Praise Jah in the Moonlight, de I.D. Marley, que por sua vez usou o sample, né, da canção Crisis, do avô Bob Marley. Já entre as músicas de Marley mais regravadas, toca aí a outra, Pepe. Essa aí, ó, tá no topo do ranking, é I Shot the Sheriff. Ela tá no topo do ranking das músicas de Marley mais regravadas, seguida por Is This Love e Redemption Song. Eu tava falando aqui dessa canção, né, Amor na Praia, que ficou em segundo lugar. E aí eu lembrei que teve uma pesquisa recente do Jornal Globo sobre os gêneros musicais mais ouvidos e menos ouvidos no Brasil, né? E divulgaram que o reggae está entre os gêneros musicais menos ouvidos no Brasil, com apenas 1% da preferência dos entrevistados, né? Só que eles vão levar em consideração como o reggae influencia e ganha versões por aí, né? Então, por exemplo, essa música aqui, Amor na Praia, que a versão mesmo foi da... A versão que foi feita no Brasil foi baseada na música de I.D. Marley, né? Que fez grande sucesso, estourou no mundo todo, enfim... E que ele usa um trecho, né, da canção de Bob Marley para fazer essa versão. E foi gravada, por exemplo, por Natan, né? Então, assim, essa pesquisa, por exemplo, ela traz aqui, ó... O levantamento indicou uma predominância de gêneros como sertanejo, religiosa, gospel, forró, piseiro e samba e pagode. Só que o sertanejo, o piseiro também estão bebendo nessa fonte, né? Então... Fica aqui o meu reforço pela importância da música reggae no mundo inteiro e no Brasil também, né? Você vê, por exemplo, tem música da Timbalada, né? Que é inspirada, que é uma versão da música de Edson Gomes. Então, assim, muitas bandas, né? Muitos artistas do sertanejo, do axé também, que tocam versões de reggae, né? Então, é isso.
1: E a gente tem também, né, não sei, Thaís, se a gente tem uma visão recortada da situação, porque a gente aqui na Bahia consome muito reggae. Então, na minha cabeça, esse ranking fica meio confuso,
0: na Bahia, né? No Maranhão, né?
1: É.
0: Aqui temos o samba reggae, Renato lembrou aqui, né, uma influência. Sim. Então, enfim, o reggae está em todo lugar, minha gente.
1: Exatamente.
0: Olha, Lenilda disse aqui, agora que eu entendi a mensagem de Lenilda, viu? Que hoje é aniversário de Lenilda.
1: Ah, é?
0: Muito bem, que ela falou que viva quem nasceu no dia 11 de maio. Hoje também é meu aniversário. Parabéns, Lenilda.
1: Parabéns. Aí, ó, outra ilustre ouvinte está fazendo aniversário em dia especial, hein?
0: Regueira ela também.
1: Hoje é dia de Lenilda também. Parabéns. Vida longa, viu, Lenilda? Que
0: valeu.
1: Legal. A gente não tinha entendido, não. A gente tinha achado que você estava comentando que é um privilégio.
0: E eu acho que ela tinha avisado na semana passada, né? A gente se passou, Lenilda.
1: Parabéns, querida. Vida longa. A gente segue agora com nossas informações. 6h57. Ainda estão abertos 4 editais culturais do governo da Bahia voltados aos festejos juninos deste ano para selecionar artistas, bandas, grupos musicais de samba junino, trios e quartetos de forró e quadrilhas juninas. Falando em música, né, a gente segue com esse tema. Os editais prevêem cachês de R$15 mil para apresentações musicais e apoio de R$20 mil para quadrilhas. A ação busca fortalecer as manifestações culturais populares em diferentes municípios baianos. As inscrições devem ser feitas até amanhã no site ba.gov.br/sulfotur/São João 2026, vou repetir, ba.gov.br/sulfotur/São João 2026. Se você colocar no buscador Sulfotur, provavelmente você também
0: chega
1: acha.
0: Chega lá, né?
1: Exatamente. esse caminho aí das pedras.
0: Agora, 6:58, o assunto agora é esporte, bora falar de futebol. Após enfrentar o Fluminense fora de casa, o Vitória pega agora o Flamengo, né? Nesta quinta-feira, em busca de uma vaga nas oitavas de final da Copa do Brasil. O rubro-negro, que joga contra o Flamengo a partir das 21h30, precisa vencer por 2 gols de diferença para avançar direto, ou por 1 gol para decidir a vaga nos pênaltis. Quanto ao jogo de sábado no Maracanã, o Vitória por pouco não venceu a primeira partida fora de casa. No entanto, o Leão da Barra saiu perdendo, virou no segundo tempo e aos 45 minutos permitiu o empate do Fluminense. Os gols do Leão foram marcados por Renato Kaiser e René. A partida terminou com 2 pontos para os times.
1: E o Bahia volta a jogar no próximo sábado às 21h30 contra o Remo pela Copa do Brasil. No último sábado, o tricolor baiano perdeu para o Cruzeiro por 2-1. Em partida realizada na Arena Fonte Nova. Com resultado, o tricolor segue na 6ª posição do Brasileirão com 22 pontos.
0: Agora 6:59, o Giro da Manhã faz uma pausa e volta já já.
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7: 7:02, estamos de volta aqui com o Giro da Manhã. Lembrando que você pode participar, mandar sua mensagem aqui para o nosso WhatsApp no 719-9731-7762. Lenilda disse aqui que hoje é aniversário dela, né? Então, os ouvintes estão mandando parabéns aqui. Shell mandou feliz aniversário, Lenilda. Comemore ao som do reggae de Bob Marley e muito mais.
8: Pois é, Rafaela também disse parabéns, Lenilda. Deus abençoe. Feliz vida.
7: Giovanni diz parabéns, Lenilda, por mais um ano de vida.
8: E temos o parabéns aqui de Magnaldo, que eu adorei, viu? Lenilda, a ilustre mulher fiel do Giro da Manhã. Parabéns, feliz aniversário, que Deus abençoe e te proteja sempre, muitos anos de vida. Tá aí a nossa rede social chamada Giro da Manhã, fazendo a rodinha girar e todo mundo parabenizando a querida Lenilda.
7: E Lenilda disse aqui, pra cima, Vitória, 3-1, que a gente deu a notícia aqui do Vitória. Tem que ganhar, hein? Tem que ganhar por 2 gols de diferença. É. Então ela já tá na torcida aí.
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8: 7:03, vamos voltar a falar de trânsito. Agora a gente olha aqui algumas partes da cidade através das câmeras de monitoramento da Secretaria de Segurança Pública. A gente tem imagens da saída do Resgate, acesso aqui a Silveira Martins, trânsito bastante intenso nessa saída, via única, então acaba sempre congestionando para entrar no Resgate, trânsito tranquilíssimo, mas para sair, aquele congestionamento. Temos também imagens da Odilon Dória com a esquina com a Bonocô. Na verdade, daqui a gente vê mais principalmente a Avenida Bonocô e temos trânsito lento no sentido Lapa. Para quem vai ali para a região da Rótula do Abacaxi, tá intenso também, mas está fluindo. Mas já para quem está aqui no sentido Lapa, centro da cidade, o trânsito está um pouco mais intenso e uma das vias, inclusive, está congestionada. Falando em congestionamento, é o caso da Rótula do Abacaxi, ali mais ou menos na altura, onde temos o acesso norte. Para quem vai seguir ali para a região daqui da Banda, dos Dois Leões, trânsito congestionado. Haja carro e desde cedo que tá assim, viu? Trânsito bastante intenso. Já ali em Pernambués, na Avenida Tomás Gonzaga, a principal avenida, onde tem um largo, o trânsito está fluindo tranquilamente, mesmo com boa movimentação.
7: Aqui pelo Google Maps a gente vê, eu falei da BR mais cedo, então a situação continua a mesma, né? Não vou trazer aqui de novo, mas aquela mesma, mesmo congestionamento, desde Simões Filho, né, no sentido Salvador, Águas Claras no sentido Feira de Santana. A gente tem também um trecho de lentidão na Estrada do Coco, tanto na região de Abrantes, quanto na região chegando ali no North Shopping, né? Também para quem vem no sentido Salvador. E na Orla, Avenida Otávio Mangabeira, a gente tem um trecho de lentidão desde a Praia de Piatã até a Boca do Rio, né? Tem alguns trechos de lentidão nesse trecho maior. Então, no sentido Rio Vermelho, né? Orla também com lentidão nesse momento.
8: Pois é, 7h05, e você que tiver alguma informação aí pelo trânsito, sobre o trânsito, pode dizer no 71997317762.

0: E hoje a gente dá início a uma série sobre um problema que é de saúde pública, financeiro e familiar. Muito difícil de lidar, as apostas online. Durante toda a semana iremos abordar histórias de ex-adictos, seus familiares e suas lutas para se livrar do vício. Beatriz Bulhões.
1: Um levantamento da empresa Quest, feito em abril, aponta que 29% dos brasileiros a partir de 16 anos têm o costume de fazer apostas esportivas pela internet. Roberto, nome fictício, hoje faz parte dos outros 71%. Ele, que preferiu não se identificar, começou a fazer jogos de aposta em 2022, por conta da Copa do Mundo, como uma brincadeira.
2: Minhas primeiras apostas foram esportivas, na qual eu entrei em brincadeira de trabalho com alguns colegas. Vi os colegas ganhando dinheiro, isso é muito comum. Colega de trabalho incentivar, colega de trabalho mostrar que está ganhando. Daí eu comecei a participar de alguns bolões, algumas apostas esportivas. Com o fim da Copa do Mundo, aquele interesse sumiu. Porém, eu estava vivendo um momento muito ruim na minha vida, profissional e pessoal. Eu estava atravessando um divórcio, tendo acabado de se tornar pai, uma filha de 6 meses... e, ao mesmo tempo, vivendo um processo de frustração profissional muito grande. Isso deixa bem claro que eu estava emocionalmente fragilizado. Diante disso, as apostas se mostraram como uma solução. E nisso, eu comecei muito bem. Comecei a ganhar muito dinheiro, ganhar dinheiro, ganhar dinheiro, ao ponto de eu ganhar 3 vezes o meu salário. Você começa a achar que sua vida agora ganhou uma nova cor e foi tomando uma proporção cada vez maior. A gente não consegue sentir, a gente não consegue perceber, mas a gente só vai falando do jogo.
1: Com a expectativa de mais ganhos, ele parou de frequentar a faculdade federal em que cursava engenharia, deixou de participar das reuniões em família e até de se dedicar ao trabalho. Porém, como em todas as histórias dessa série, ele começou a perder.
2: As perdas, elas vão sendo cada vez mais nítidas, porque você já não consegue parar de jogar. Você só quer jogar. Então, em algum momento, você vai perder. Só que você é tão compulsivo, você está tão acostumado com aquela descarga que aquela dopamina suja te gera, aquela adrenalina, que você o tempo todo quer estar jogando. Então, em algum momento, você começa a perder, em algum momento, você vai perdendo a cabeça. E aí, você começa a ter um comportamento anômalo, que é o seguinte. Você começa a procurar amigos para pedir dinheiro emprestado. Você começa a mentir, inventar história que seu filho está doente, que seu filho está indo para o hospital. Aí você já começa a ter um comportamento no qual você recebe teu salário e no mesmo dia, em questão de 2, 3, 5 minutos, você já perdeu completamente seu salário de 30 dias. E você acredita na história que você vai recuperar aquele dinheiro.
1: A educadora financeira Joyce Rodrigues destaca que há uma mudança de comportamento geral dos brasileiros, que começaram a jogar por diversão e hoje apostam para pagar as dívidas das bets. A Pesquisa de Endividamento e Inadimplência do Consumidor, a PEIC, realizada mensalmente pela Confederação Nacional do Comércio de Bens, Serviços e Turismo, aponta que no mês passado, 80,6% das famílias brasileiras estão endividadas por diversos motivos, sendo que mais de 2 milhões e 200 mil pessoas não terão como pagar. Na Bahia, quase 780 mil famílias têm dívidas e 96 mil não têm dinheiro suficiente para limpar o nome. A especialista em finanças pontua que o apostador endividado pode usar para o vício o dinheiro que deveria ir para as contas básicas.
3: Quando a aposta vira estratégia para pagar uma conta, ela passa a competir com itens essenciais dentro do orçamento e ela perde a clareza da realidade dela. É importante a pessoa entender que correr atrás de uma renda no impulso só costuma aumentar o prejuízo. Então, a primeira coisa é ela tomar essa consciência de que aquilo dali não é a solução e o segundo passo é ela parar. E se ela não consegue parar sozinha, ela precisa buscar uma orientação profissional, porque sem parar vai ser muito difícil ela conseguir sair de qualquer cenário de endividamento.
1: No caso de Roberto, uma das contas que ele deixou de pagar foi a pensão da filha, o que chamou a atenção da ex-mulher, já que ele havia feito questão de pagar essa conta. Graças a isso, ela descobriu as dívidas e o ajudou a superar. Hoje, Roberto é um dos participantes da comunidade Jogadores Anônimos, da qual falaremos mais no próximo episódio da série. Beatriz Bulhões para a Educadora FM.
4: É isso aí, essa foi a primeira matéria, né, dessa série de reportagens que a gente vai trazer aqui durante essa semana. Então você pode conferir, né, ela vai estar daqui a pouquinho no nosso site educadorfm.ba.gov.br. E a gente segue falando sobre o tema, né, o Brasil atinge em 2026 a marca de mais de 82 milhões de pessoas inadimplentes, segundo dados da Serasa. Enquanto o setor financeiro ainda concentra a maior parte dessas dívidas, um novo componente surge como vilão do orçamento doméstico, o vício em apostas online. Relatórios recentes indicam que as bets já retiram da economia popular um volume financeiro que supera o pagamento de juros bancários, drenando recursos que antes eram destinados ao consumo básico e transformando o lazer em armadilha.
0: Para analisar o impacto direto na contabilidade das famílias, a gente conversa agora com o economista e professor Adriano Araújo, que também é coordenador do curso de Ciências Contábeis da Unijorge, para nos ajudar a entender como o perfil do endividado brasileiro mudou e quais são os riscos de uma economia cada vez mais pautada pela ilusão do ganho rápido e pelo passivo emocional das apostas. Adriano, bom dia, tudo bom? Seja bem-vindo.
5: Bom dia, Bruno, bom dia, Thaís, e a todos os ouvintes da Educadora FM.
4: Bom dia, Adriano, seja bem-vindo aqui ao Giro da Manhã, falar sobre esse assunto. Primeiro, falar de uma forma geral sobre endividamento, né, endividamento brasileiro. Esses dados da Serasa mostram que mais de 82 milhões de brasileiros estão inadimplentes, né? Quais são os principais fatores que podem levar a essa situação?
5: Questão toda com bancos, cartão de crédito. Então você tem uma taxa Selic de 14,5% ao ano, que eleva muito o fator de crédito. Você tem um juro do rotativo que chega a 400% ao ano. Então as pessoas estão endividando muito com essas dívidas de banco e, consequentemente, está levando aí a um problema muito sério, que é redução do consumo. As associações de restaurantes e bares e de supermercados têm reclamado, têm retraído o consumo, porque as pessoas deixam de curtir lazer, de comprar bens de consumo para fazer frente a essas dívidas, não conseguem e acabam sendo atropelados por essa questão financeira que acaba assolando. E aí, Thaís, nós temos dois problemas. A faixa de 41 a 60 anos é quem mais representa as dívidas. Entre 35% dos endividados está na faixa de 41 a 60. De 26 a 40, em torno de 33%. Então, nós temos aí dois segmentos da população que estão justamente mais endividados, são esses dois segmentos. De 26 a 40 e de 41 a 60 anos.
0: Pois é, e a gente fala aqui sobre a pesquisa da Serasa, né? Que ela aponta que o setor financeiro ainda concentra quase metade das dívidas. Isso é um reflexo direto do uso de cartões de crédito e cheque especial para cobrir gastos básicos. Ou isso já podemos ver aí um reflexo do crédito sendo usado para o consumo de entretenimento de risco, que é justamente essas apostas, esses mecanismos que a gente tem disponível agora.
5: Isso mesmo, o que é que está acontecendo? Tem ouvinte, brasileiros, baianos, que estão com dívidas em 5 bancos. Então, se a gente fala assim, está com a dívida, não, está com 5 bancos com 5 dívidas. Uhum. Porque ele está pegando empréstimo, está buscando crédito rotativo justamente para fazer frente, fazer jogo. As bets, ela não aceita o cartão de crédito, mas aceita o dinheiro. Então, como esse ouvinte, ele não consegue, às vezes, o recurso, ele vai utilizar o rotativo do cartão. Existem pessoas em empresas por aí que emprestam dinheiro com o cartão de crédito, juros elevadíssimos. Então a pessoa passa lá R$1.000 para pagar 3.000, pega esse dinheiro para fazer aposta, então vai aumentando muito a dívida. Então eles estão se endividando porque eles estão utilizando todas as opções de créditos possíveis para justamente trazer esse dinheiro para apostas esportivas.
4: Adriano, você estava falando mais cedo aqui sobre o programa Desenrola, né? Que é para resolver aí a vida, né, das pessoas e tal, estava comentando aqui. Como é que você avalia o Desenrola hoje nesse cenário de endividamento por conta de apostas, né? O Desenrola pode ajudar numa situação, né, a pessoa resolver a dívida que ele tem até aquele momento, mas num caso de vício por jogos, essa torneira não fecha nunca, né? Como é que a pessoa consegue controlar e poderia aproveitar o Desenrola para quitar todas as dívidas e não ter novas, né?
5: Eu até brinquei aqui com vocês falando que eu não gosto muito desse nome Desenrola, né? Que parece Desenrola quem é enrolado. Mas o ouvinte da Educadora FM, ele não é enrolado, o baiano não é enrolado. Ele tem dívida, não é porque ele quer, né, Bruna?
0: Com certeza.
5: A dívida é porque ele não conseguiu pagar. Então, assim, eu não gosto muito desse nome Desenrola. Tem quatro frentes, né? Famílias, fiéis, empresas e rural. Então o Desenrola tem aí 90 dias para você consolidar, um prazo de pagamento em até 48 parcelas, mas com algumas regras. Só pode agregar esse Desenrola quem tem renda de até 5 salários mínimos e dívida até 15 mil. O que é que está acontecendo aí, Bruna e Thaís? O governo ele simplesmente lançou o programa, ele não faz nada, ele não vai intermediar nada. Toda a negociação é Adriano, banco, Adriano, operadora de cartão de crédito. Então o governo só fez lançar, ele deixou o critério do banco. Claro, ele estipulou as taxas de limite de juros de 1,99%, mas claro, ele deixou que você faça a sua. É usar a negociação diretamente com o banco. Então, se você tem dívida com 5 bancos, você pode ir em um só, consolidar em um e tentar negociar lá. Mas aí, Thaís, você falou uma coisa importante. Ele colocou lá uma regrinha dizendo que quem acessar e participar desse Desenrola, fica proibido durante 12 meses de usar o CPF em apostas esportivas. Mas eu até falei para vocês aqui, ele não usa o apostador que é inveterado, que é. Ele não tem um controle, ele usa o CPF de um familiar, ele usa o CPF de um amigo, ou então ele faz com aquela pessoa que trabalha como intermediador de jogo, e tem essa figura também. Então, isso que o governo acha que vai proibir, não vai conseguir controlar. Então, assim, ele vou bloquear para você. Então, bloqueia seu CPF, ele vai arrumar uma alternativa. Quem é viciado, ele vai arrumar uma alternativa. Então, o governo deveria criar uma outra questão em relação à proibição de bets, limites e tudo mais. Ainda ele fica dizendo assim, você tem que criar limites de aposta, de acesso. Você acha que o apostador que é viciado, Bruno Thaís, ele vai fazer isso, ter controle? É justamente ele não tem controle sobre isso. Então, sim. A cada dia que passa, ele acaba endividando mais. A gente tem um problema aí psicológico nas famílias com questões de suicídios e outros mais. Endividamento das famílias inteiras, que às vezes a família está tendo que cobrir uma dívida de um familiar. Com pessoas que emprestam dinheiro e tudo mais. Então você está aí com um risco muito grande. Porque, infelizmente, vocês estão vendo aí na televisão, nas rádios, um monte de propagandas de bets que dá a sensação, Bruno e Thaís, que você tem dinheiro rápido. E não é dinheiro rápido. Aquilo é uma falsa sensação que você vai ter o dinheiro. E essa sensação que você tem de ganhar dinheiro rápido é que está criando esse problema nas pessoas e nas famílias.
4: Só destacando aqui, né, que a gente aqui do IRDEB, tanto a Rádio Educadora quanto a TV não veiculam propaganda de bets, né? Isso foi uma decisão tomada, inclusive, pensando nessa situação, né, de endividamento, né, que afeta social, afeta psicológico. Então, isso que você falou, né, é uma verdade. A gente vê propaganda de bets em televisões, em outdoor, em internet, né? E é bom destacar, né, que aqui, tanto na TV quanto na Educadora, a gente não veicula esse tipo de propaganda. E interessante que você falou também sobre o CPF, porque para alertar também as famílias em relação a emprestar CPF, né? Se você sabe que tem uma pessoa que está numa situação de vício em jogos, né, e ela pede o CPF, no mínimo desconfie. Né, que o dela... Sim. Se ela está numa situação, por exemplo, do Desenrola, né? Como você falou, ou não, o CPF está bloqueado por algum motivo e ela pede. Então, isso é uma forma de você também não incentivar, né, que ela continue jogando com o CPF de outras pessoas. E tentar, lógico, ajudar de alguma forma, buscar ajuda profissional também para essa pessoa, né?
6: Pois é, a gente estava contando aqui, né, trazendo para as pessoas um pouco sobre essa série que a gente está trazendo dos impactos do vício em apostas online, incluindo o financeiro. A gente transmitiu aqui agora uma matéria sobre isso. Um levantamento recente aponta que as bets já retiram mais dinheiro das famílias do que os próprios juros bancários em certos recortes. Como você analisa essa transferência de renda da economia real para as casas de apostas? Você falou um pouco sobre como é que modificou, né, o sistema de gasto, de uso desses cartões. As pessoas estão usando cartão para compras básicas, digamos assim. Mas como é que você vê essa mudança de panorama? Porque antes os gastos eram outros no cartão.
5: Isso. A gente está vendo aí nas pesquisas, as bets faturaram 37 bilhões em receita bruta. Isso aí sem tirar os prêmios. Então é um valor, Bruno e Thaís, elevadíssimo para esse tipo de situação. Então o que é que está acontecendo? Tá? Você tira um pouco, na verdade você tira um pouco do cartão de crédito, né, que as pessoas utilizavam para fazer a sua vida, o salário não dava, a sua renda era muito baixa, afeta diretamente a população. população de baixa renda. Se a gente for fazer uma pesquisa aqui na Bahia, Salvador, você tem um quantitativo muito grande de família de baixa renda. Então, essa família que é mais impactada com as BETs. Então, o que é que está acontecendo? Todo esse valor que estava lá destinado. Então, assim, ele já tem a dívida com cartão de crédito que ele já não consegue quitar, pagar, e ele está contraindo outra. Então, assim, deixa de ter um foco no cartão de crédito, porque ele já, como a gente fala aqui, o pessoal fala aqui na Bahia, jogou para cima. Jogar para cima a dívida, assim, já não tem condições de pagar aquela dívida do cartão de crédito. Então, o que é que está acontecendo? Está te retirando todo o foco dali e voltando para cá. Então, aí você está gerando outro problema enorme, né, com essa dívida vindo para cá, para as BETs, porque as pessoas não têm controle. E às vezes, e aí tem uma questão que a gente às vezes envolve, não é só uma BET, tem várias. Então, uhum. Eu conheço pessoas que têm 5, 6 aplicativos de BET no celular. E ele sai jogando em 1, 2, 3, 4, 5. Eu nunca vi um absurdo desse. Então, não é só uma situação, são várias. Uhum. Porque o amigo diz que é bom, que não sei o que é bom, ele vai fazendo. E aí, ah, porque essa aqui paga melhor, essa aqui paga mais. Quando fala que paga melhor, ele já vai para aquela outra. E aí tem um outro problema da questão do vício da BET. Ele ganha uma vez, aquela sensação de ganho, ele pega a vez um valorzinho que ele ganhou, ele replica aquilo, ele perde todo mais na frente. Sim. Joga assim, né? Você vai jogando e perde. E aí você tira um problema que era um único, de uma situação pontual, e aí você joga para um problema social gravíssimo, que agora a gente fala, não é só de uma pessoa, você tá afetando uma família. Uhum. Porque você deixa de ter, pagar lazer, consumo das famílias, férias, viagem, contas básicas, como luz, água. Então tem gente com dificuldade de pagar contas básicas. Só para você ter ideia, esse Desenrola Brasil, quem tem dívida de até R$100 já estava totalmente, né? O governo já zerava com esse Desenrola. 1 milhão de pessoas já foram praticamente isentas. Mas, ou seja, dívida de R$100 é muito pequena. As dívidas das famílias são bem mais do que isso. 2, 3, 4, 5 mil reais. E aí você tem um problema grave, né? Porque além da dívida lá do cartão que vai correndo, as dívidas vão aumentando, 400% ao ano de rotativo. E esse valor impacta muito na renda da pessoa.
4: Uhum. Falando sobre essa dívida de BETs, né? É uma dívida que a pessoa tá ali jogando, né? Você falou, tem gente que tem 5, 6 BETs, né? Ela vai perdendo esse dinheiro de uma forma fragmentada. Acho que na maioria das vezes ela não percebe o valor total. Se ela vai perdendo um pouquinho hoje, um pouquinho amanhã, um pouquinho na semana que vem, né? Então, é mais difícil de controlar do que ela, por exemplo, fazer um empréstimo. Ela sabe que ela tem que valer, ela tem que pagar aquele valor total, mais os juros, né? Como é que isso afeta esse controle da família, né? Esse planejamento financeiro. Você falou, tem gente deixando de pagar luz, água, para pagar por causa de dívida de BET, mas isso é uma dívida fragmentada, né? Como é que isso pode ser controlado?
5: A gente estava até falando aqui, eu converso muito com gestores de RH, até brinquei com vocês aqui no início na nossa fala, que eu converso com essas pessoas, eles me dizem que muitos colaboradores estão pedindo para antecipar férias, promoções, algum recurso que tenha lá, abono, justamente para isso. Então está criando um impacto também dentro das empresas. As pessoas estão com problema de concentração dentro das suas atividades profissionais por conta disso. Dificilmente você tem uma dívida, você vai conseguir estar com aquele foco ali. Então, assim, você tem um problema sério aí nesse sentido, porque as pessoas estão direcionando assim. Você falou uma coisa importante, Thaís, que assim, começa jogando pouco e ele vai aumentando. Então, à medida que você vai aumentando as suas apostas, os riscos vão aumentando e as perdas vão sendo maiores. Então, assim, o jogo ele começa com valores 5, 10, 15, daqui a pouco ele começa a apostar 100, 200, 300, achando que, porque a BET ele fala assim, sugestão de ganho. Essa sugestão de ganho, Bruna, que é que justamente cria isso. Aí ele joga lá, por exemplo, um valor R$5, Thaís, e aí ele, a BET lá, proposta de ganho de 5 mil, aí ele, poxa, esse 5 mil vai resolver minha vida. Ele perde os 5, não ganha os 5 mil, e aí ele joga 10. E aí começa 10, 15, 20, isso gera um problema muito sério, porque não se tem um controle disso, não se tem um limite. Então, esse é um problema que o Brasil não estava acostumado, isso é uma coisa nova, né? Isso existia fora. Então, assim, veio para o Brasil e se cria um problema gravíssimo, porque aí agora você tem o endividamento de uma forma absurda. Por mais que a gente fale que aumentou o número de empregos, o IBGE falou que aumentou o número de empregos, né? Com carteira assinada, a renda também aumentou, mas assim, o endividamento está bem maior desse lado. Então não adianta você ter aumento de emprego, né, de renda, essas coisas, com essa situação aqui. Então o governo precisa atacar nessa frente. E parabéns à educadora TV, eu acompanhei o Campeonato Baiano todinho por vocês aqui, nenhuma propaganda de Bet, coisa mais linda, excelente transmissão, tanto no rádio como na TV, sem falar de nenhum tipo de aposta esportiva, bem, então muito interessante, bem bacana isso também. É, do grupo da TVE.
6: Ah, que legal. Isso que você falou de que agora chega ao Brasil, é uma realidade do Brasil, a gente já pode dizer que o vício em bet é uma realidade geral das famílias brasileiras ou isso ainda é um problema que atinge nichos específicos do país?
5: Excelente, Bruna. É problema geral das famílias brasileiras. Claro, quem mais está impactado, família de baixa renda. Então, assim, a família de baixa renda que pegou mesmo, que é aquela que sofre com a questão financeira, que tem uma renda muito apertada, que tem muita despesa. Então, você está tendo aí um problema sério, e aí o governo vai precisar, porque o governo está pensando que ele gerando parcelamento de dívidas, bloqueando o CPF, isso vai resolver? Não. Virou uma questão que a gente a Bruna falou aqui mais cedo, a Thaís, sobre a questão de saúde pública, né? Não é só financeira, virou uma questão de saúde. Então, o governo vai ter que atacar na frente da psicológica, de terapeutas, de algum outro tipo de trabalho que faça com essas pessoas, porque está gerando aí um problema gravíssimo, sem controle. Então, ou o governo cria uma sistemática aí que vai gerar um problema sério para o SUS, ou ele ataca nas frentes das BETs. Mas aí ele vai ter que atacar de frente, criar mecanismo de regra, de um monte de outras coisas para você limitar isso. Se não fizer isso, o governo vai ter que criar desenrolas 3, 4, 5, 10, 15 e não vai resolver. Então você vai fazer a situação hoje, a pessoa vai fazer o seguinte, você tem 35 dias para fazer o parcelamento, beleza, pagou. Se você pagou a primeira, o seu parcelamento entra em vigor da sua dívida. Mas aí tem a segunda parcela, a terceira e a quarta. E a maioria dessas pessoas que eu atendo nas minhas orientações com os estudantes lá na universidade, essas pessoas voltam porque a dívida continuou. E aí quando ele deixa de pagar a primeira parcela, volta tudo da estaca zero. E aí qual é o problema então, Bruna e Thaís? O governo, ao invés de dar na próxima vez 48 meses, começa a reduzir para 32, para 16, para 15. Então as situações que ele tinha antes, os benefícios que ele tinha de parcelar em quantidade de parcelas maiores, começa a reduzir porque ele não começa a cumprir. Uhum. Então muitos fazem o parcelamento, não conseguem nem pagar a primeira parcela para o parcelamento entrar em vigor. Então esse é um outro problema.
4: A gente está conversando aqui com o economista e professor Adriano Araújo, né? Ele que também é coordenador do curso de Ciências Contábeis da Unijorge. A gente tem algumas mensagens aqui, Adriano, sobre o assunto. Eu vou começar com o Giovanni, porque é impactante, né? Para a gente também entender que é um problema muito grave, né? A gente fala aqui, né, de BETs, a gente falando de uma forma até de fora, né, analisando a situação, mas que quando a gente ouve falar de histórias, né, que afetam várias famílias brasileiras, a gente entende a importância de discutir isso também aqui no programa. Nosso ouvinte Giovanni disse aqui, tinha um cliente idoso e na última vez que eu conduzi ele me falou que o neto tinha cometido suicídio por dívidas nas BETs. 2 meses depois, ele também faleceu. Ao longo da semana, a gente vai trazer outras matérias que hoje a gente falou sobre o financeiro, mas que as outras também vão falar sobre questões psicológicas, como isso afeta as famílias, né? Que não, mesmo as famílias que apenas uma pessoa joga, mas isso afeta a família inteira. Então, casos como esse, infelizmente, estão acontecendo. Tem mensagem também de Lenilda, dizendo aqui, as apostas consomem os orçamentos das famílias, ao passo que poucos enriquecem com o sofrimento dos jogadores, né? Aquela coisa de que a máquina sempre ganha, né? E tem uma mensagem aqui de Marcos, né? Essa é a opinião de Marcos Bastos, ele que mora em Lauro de Freitas, e diz aqui, a atual situação da família brasileira vem pela péssima gestão dos nossos executivos. A BET é uma fatia pequena. A gente está tentando mostrar aqui que não, né? Que, infelizmente, tem crescido e tem afetado grande parte, né? Um grande percentual desse controle contábil das famílias, né? Que tem esse impacto tão grande atualmente nessas famílias. Mas obrigada aqui vocês que participaram. Agora são 7h29. Agradecer aqui também ao professor economista Adriano Araújo, ele que é coordenador do curso de Ciências Contábeis aqui da Unijorge. Veio falar um pouquinho, né, sobre a questão de endividamento e essa relação com as bets, né? O vício em bets, em apostas online. Lembrando que a gente tem essa série durante toda essa semana, a gente vai trazer histórias de outras pessoas que tiveram envolvimento ou conhecem pessoas que tiveram envolvimento, para também alertar, né, as pessoas sobre os riscos, os perigos de usar e, enfim, esse vício em apostas online. Obrigado, viu, professor, por ter vindo.
6: Obrigada, professor. Volte sempre. Pois é, agora é 7h30, né, tá? E o tempo voou.
4: 7:30, isso mesmo. O Giro da Manhã de hoje fica por aqui. Obrigada a você, ouvinte, pela companhia. Amanhã estamos de volta ao meio-dia, no mesmo horário, né? A partir das 6:30. Lembrando que essa entrevista aqui com o professor Adriano também vai ficar disponível no nosso site, educadorfm.ba.gov.br. Obrigada também a Tiago Vigílio, que fez aqui a nossa produção de estúdio, e a Bruna Ferraz pela parceria. Valeu, Bruna. Até amanhã.
6: Valeu, Thaís Seixas. E também obrigada, valeu a Pedro Carvalho na operação de áudio. E você, é claro, que ouviu a gente, que continua aqui na sintonia da Educadora FM, acompanhando a nossa programação. Ao meio-dia, você sabe, mais informações no programa Multicultura. Fique agora na boa companhia de Luiz Carlos Ataíde.
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4: Olá, muito bom dia para você sintonizando a Educadora FM 107.5. Hoje, 11 de maio de 2026, segunda-feira, bom início de semana para você, com muita paz, muita saúde, energia positiva e, claro, continue sempre se cuidando. Eu sou Luiz Carlos Ataíde. A partir de agora será uma grande satisfação estar em sua companhia. Agora, 7:35, começando a Sonosfera da Educadora FM, com Nara Leão e Chico Buarque, João e Maria, de Chico Buarque e Sivuca.

O som da educadora Juliana Linhares, balanceiro de Juliana Linhares, Vicente Barreto, um shot com você, de Celso Viáfora e Vicente Barreto, e ainda Milton Nascimento e Maria Rita, Voa Bicho, de Telo Borges e Márcio Borges. Hoje o especial das seis tem como destaque os 50 anos do álbum Rastaman Vibration, um dos trabalhos emblemáticos do rei do reggae, Bob Marley. Hoje também, 11 de maio, é o Dia Nacional do Reggae no Brasil, que foi instituído pela Lei Federal de número 12.630/2012. Essa data também homenageia o cantor e compositor jamaicano Bob Marley, que faleceu em 11 de maio de 1981. 11 minutos para as 8 horas, a música de Zé Ramalho, Chão de Giz.

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0: O som da educadora, o seu Valença, espelho cristalino, música de Alceu, e ainda Neto Lobo e a Cacimba, Peleja do Diabo, com a Flor. Essa composição é de Neto Lobo.
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1: Muito bom dia para você, Educador FM, com você, onde você estiver, seja muito bem-vindo, muito bem-vinda. Agora são 8:05, começando mais uma hora de boa música com Zezé Posse de Zé Caradípia, Asa Morena.

107.5 Educador FM, sempre trazendo os grandes clássicos da nossa MPB. A música de Gonzaguinha, Belo Balão, Flávio Venturini, Até Outro Dia, de Venturini e Cacá Raimundo, e ainda Vânia Abreu, Procure a Sua Estrela, de Rogério Meanda e Paula Tolé. E você já pode pedir a sua música preferida da nossa programação para ouvir logo mais a 1 da tarde no Toca Aí. É muito fácil, acesse o nosso aplicativo, é o Educador FM 107.5. Ou envie uma mensagem de áudio através do nosso WhatsApp, que é o 71 999 64 1908. Participe. Agora 8h22 tem Maria Bethânia, As Canções que Você Fez Para Mim, de Roberto e Erasmo Carlos.

0: Educadora FM 107.5, sempre trazendo o melhor da música para você. A banda norte-americana Eagles e a música Hotel California, do ano de 1976, que foi lançada como single em fevereiro de 1977, e ela foi composta por Don Felder, Don Henley e Glenn Frey. Ouvimos também Nando Reis, Ainda Não Passou, música de Nando Reis, e Ana Vitória e Lenine, Lisboa, de Ana Caetano e Paulo Novaes.
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1: Para você, um bom dia na Educadora, 18 minutos para as 9 horas. Marcela Belas, Baianamente. Composição, Marcela Belas.

O som da educadora Gilberto Gil, toda menina baiana, música de Gil Francis Jaime e Si, de Francis Jaime e Chico Buarque, ainda Elis Regina, de Ivan Lins e Ronaldo Monteiro, Madalena. 7 minutos para as 9 horas, Luiz Melodia, Ébano, composição de Melodia.

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2: Para você, um bom dia, imensamente agradecido desde já pelo carinho da sua audiência. Agora, 9 horas em Salvador. Começando mais uma hora com o melhor da música para você, tem Belchior, dele, Alucinação.

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Uma grande retidão deve parecer tortuosa. Um grande talento deve parecer uma tolice. A grande eloquência parece muda. O movimento elimina o frio. A quietude supera o calor. Pureza e quietude são

Educador FM, Arnaldo Antunes e Ana Frango Elétrico, para não falar mal. Composição de Arnaldo Antunes, Água Ras, Bem Mais Leve, de Fábio Cascadura e Rafael Ribeiro. E ainda ouvimos Roberto Carlos, As Curvas da Estrada de Santos, de Roberto e Erasmo Carlos. Lembrando para você que o especial das seis de hoje tem como destaque os 50 anos do álbum Rastaman Vibration, um dos trabalhos emblemáticos do rei do reggae, Bob Marley. Agora 9:17, daqui a pouquinho tem Aline Brito, mas agora tem Nina Simone, Don't Let Me Be Misunderstood.

0: O ano era 1986. Como parte do segundo álbum de estúdio da Legião Urbana, intitulado 2, ouvimos Quase Sem Querer, da Legião, composições de Dado Villa-Lobos, Renato Russo e Negrete. Secos e Molhados, Flores Astrais, de João Ricardo e João Apolinário, e Larissa Luz, Blues da Piedade, de Cazuza e Frejá. Eu sou Luiz Carlos Ataíde, foi muito bom estar com você na sequência agradabilíssima companhia de Aline Brito.
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1: Olá, muito bom dia para você. Você que sintoniza Educador FM 107.5. Eu sou Aline Brito e te acompanho a partir de agora com a nossa Sonosfera até o meio-dia, atualizando você 9 horas e 35 minutos na sua manhã de segunda-feira, hoje, dia 11 de maio. E vamos dar continuidade com ele, Geraldo Azevedo, cantando pra gente Caravana e composição do Geraldo junto com Alceu Valença. Vamos ouvir. Música.

Educador FM. Ouvimos o Chico César Domingues, Deus me proteja de Chico, na composição. Também a volante do Sargento Bezerra, Da Janela pro Terreiro, de Gabriel Domingues, com Kiko Lisboa. E também Sai Guarabira, a harmonia de Sá e Guarabira. Agora 9:49 na sua manhã, vamos ouvir ela, Adriana Calcanhoto, Me Dê Motivo, de Michael Sullivan e o Paulo Massadas.

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1: Muito bem, voltamos sim à Sonosfera Educadora FM. Vamos ao som de Rita Benedito, Românticos de Vanderlei.

Educador FM com Skank, Vamos Fugir, composição do Gilberto Gil com Limir. E ouvimos também Rafael Pondé, depois de tanto tempo de Rafael Pondé com Roberto Leite na composição. E ouvimos também nesse bloco, foi Marisa Monte, Sua Onda, que tem a composição de Carlinhos Brown e Arnaldo Antunes. Agora 10 horas e 20 minutos na sua manhã, olha só, um programa dedicado à divulgação da música baiana de todas as épocas e estilos. Eu tô falando do Feita na Bahia, que rola todo sábado às 8 da manhã aqui na Educadora FM, a sua 107.5. 10h20, vamos com Rolling Stones, Andy.

0: Morador FM com Rita Lee, Bana de Rita Lee, Roberto de Carvalho e também Meus Amigos Estão Velhos, Gosto Tanto de Você de Meus Amigos Estão Velhos e Zé Cabaleiro, Clara de Zé Cabaleiro na sua manhã. Agora 10h37, a gente volta já.
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0: Agora 10 horas e 39 minutos. Muito bom dia para você na sua manhã pela Educadora FM 107.5. Vamos ouvir Majur dela.

mais uma boa música com Maria Rita. Alô, alô, Marciano. A composição é de Rita Lee e Roberto de Carvalho. E mais Sandra de Sá, Erva Venenosa de Rossini Pinto na composição. E Vandia Leonel, Noite Preta de Vandia Leonel com o Silmar Abedak. Agora 10h54 na sua manhã, lembrando que ao meio-dia tem artes, conhecimento, educação, tudo isso e muito mais no Multicultura, que rola aqui sempre de segunda a sexta-feira ao meio-dia na Educadora FM, a sua 107.5. Você ouve pelo Daio ou também tem à disposição aí o site educadorafm.ba.gov.br para você não perder nunca. E vamos seguir então com Raul Seixas, How Could Now, de Raul Seixas.

107.5 com Marina Wisnik, cantando pra gente Rota Natural, e a composição é dela e Alexandre Fontanetti, e também Candice Fiais com De Verdade de Candice. 11:04, a gente continua com muito bom som pra você na sua manhã de segunda-feira, logo depois do intervalo.

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1: 11:07, muito bom dia para você, bom início de semana na sua manhã de segunda-feira, dia 11 de maio. Muito bem, eu sou a Aline Brito e vamos juntos sim até o meio-dia. E meio-dia tem artes, conhecimento e cultura para você no Multicultura. Ao meio-dia para você, Cazuza faz parte do meu show dele e Renato Ladeira.

Muito bem, Educador FM, ouvimos Daniela Mercury, Você Não Entende Nada de Caetano Veloso, Ivan Lins, Abre Alas de Vitor Martins e Ivan Lins, Ayá, Silhué de Luna, Amarelo Loucura de Lucas Pitangueiras, 11 horas e 19 minutos, vamos seguir com Lazo, Se Não de Bolão e Caetano Veloso.

0: Educador FM 107.5 na sua manhã de segunda-feira às 11 horas e 34 minutos. Ouvimos nesse bloco foi Isabelê com Carlinhos Brown, Preta Pretinha de Moraes e Galvão e Adelmo Cazé, amigo de Nova York, de Durval Ferreira e Macau. Ouvimos também o Sérgio Mendes, Carlinhos Brown e You and I de Carlinhos Brown. Vamos seguir depois do intervalo. Volto já.
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Muito bem, ouvimos nessa manhã, ou melhor, nesse bloco também, Brasa. Ela me chamou para dançar um raga de Brasa. E também Baiana Sista, Invisível, de Russo Passa Pulso, Marcelo Camelo e Roberto Barreto na composição. Meli, dela Feriado. Agora 11h50, a gente segue com Novos Baianos. Acabou o Chorares de Galvão e Moraes.

Educador FM, 11h57, quase fechando com Maria Gadu, Chimbalaê, o grande sucesso de Maria Gadu. E a gente iniciou esse bloco com Novos Baianos, Acabou Chorar, e vamos finalizar com Andresa Santos e Josiara cantando Eu Vou, Você Vem, de Andresa e Josiara. E já tá chegando Multicultura pra você. Obrigada pela companhia nessa manhã. Até mais.

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0: Para 4,91%. O dado consta do Boletim Focus, divulgado hoje pelo Banco Central com base em estimativas de instituições financeiras. O valor está acima do limite superior da meta, que é de 4,5%, e é associado ao preço dos combustíveis e à inflação em meio a pressões do conflito no Oriente Médio. A inflação medida pelo IPCS desacelera em Salvador na passagem da última semana de abril para a primeira de maio, seguindo pesquisa divulgada hoje pela Fundação Getúlio Vargas. O índice de preços ao consumidor semanal da capital baiana passou de 1,20 para 0,96%. Na média das 7 regiões pesquisadas, o indicador variou de 0,88 para 0,75 ponto percentual no mesmo período. O Bahia volta a jogar no próximo sábado, 21h30, contra o Remo pela Copa do Brasil. No último sábado, o tricolor baiano perdeu para o Cruzeiro por 2-1 em partida realizada na Arena Fonte Nova. Com o resultado, o tricolor segue na sexta posição do Brasileirão com 22 pontos, meio-dia mais 6 minutos. Edinaldo Muniz leva a imersão cênico-poética ao Espaço Xisto com Ori 7, Josi Braga.
1: Nessa sexta e sábado, o Espaço Xisto Bahia será palco de uma experiência artística profunda e ancestral. O espetáculo Ori 7, a nova criação do poeta, escritor e ator Edinaldo Muniz, que propõe uma imersão que entrelaça diferentes linguagens para celebrar a memória e o corpo preto. O trabalho é um desdobramento de projetos anteriores de Edinaldo, como o Sarau do Sete e o livro Sete Passos de Ameixa. No palco, a trajetória do artista, integrante do bando de teatro Lodum, é atravessada pela palavra, pela experiência vivida e pela simbologia mística do número 7, que para o artista não é apenas um algarismo, mas a força estruturante de sua obra.
2: 7 é mito de Ogum, né? E aí quando eu entro adentro nessa religião de matriz africana e percebo e entendo esse orixá como caminho, entendeu? Como destino, como tecnologia, como, sabe, o grande homem, o ferreiro. E aí vem esses aparecimentos, essas verdades, essa coisa aqui do 7. É, partindo do princípio do meu nome é muito exemplo disso, né? Se você falar Edinaldo, você vê que Edinaldo tem 7 letras. São 70 poesias, 7 passos de Ameixa Ogum, eu tenho 7 irmãs, eu faço aniversário no mês 7, e aí eu tô nessa trilogia, nesse projeto da trilogia. O primeiro livro, 7 passos de Ameixa, tem o próximo, que é, já dando um spoiler aqui, que é um verso 14, mais 70 poesias, e tem um conto pra te contar, que é um próximo projeto que eu tô desenvolvendo, tá no HD aqui da memória, do computador, e brevemente a gente vê por aí.
1: Concebido como um ato único, Ori 7 vai além do teatro convencional. É uma montagem que utiliza performance, vídeo, música e dança para construir uma estética de forte impacto simbólico.
2: Parafraseando Conceição Evaristo, as minhas escrevivências, assim, são 70 poesias do livro Sete Passos de Ameixa, e aí eu, dentro disso, eu digo assim, tenho que expandir esse livro para mais outras pessoas, e aí eu criei o Sarau de Sete, permitindo essa aproximação do público, sabe, de todas as idades, com teatro, dança, música, vídeo, literatura, e aí quando eu trago essas poesias nesse Ori 7, eu digo que é um desdobramento do Sarau de Sete com as poesias do livro Sete Passos de Ameixa, que são poesias assim muito, como falei, imagética, só no pronunciar, só no declamar, traz muitas lembranças, e aí eu só fiz tornar isso uma coisa cênica.
1: O espetáculo Ori 7, do poeta, escritor e ator Edinaldo Muniz, acontece nesta sexta e sábado, a partir das 19h, no Espaço Xisto Bahia, nos Barris, em Salvador. Os ingressos, nos valores de R$ 30 e R$ 15,00, estão disponíveis na plataforma Simpla e na bilheteria do local. Josi Braga, para Educador FM.
0: Meio-dia, 9 minutos. Em maio, o Balé Teatro Castro Alves divide com outras companhias o palco do Cine Teatro 2 de Julho, como parte do projeto BTCA Convida. Apresentações em 3 terças-feiras já a partir de amanhã, e quem conta mais pra gente é o diretor executivo da companhia, Guilherme Rander. Muito obrigado pela sua vinda aqui ao nosso estúdio, Guilherme. Boa tarde.
3: Boa tarde, Renato. Que bom estar aqui hoje, né? Falando um pouco sobre o BTCA Convida. O BTCA Convida é um projeto do BTCA, nós começamos no ano passado, que tem como objetivo justamente essa troca, né, da companhia oficial da Bahia, que é o Balé Teatro Castro Alves, com outros grupos da cena independente, né? Então nós fizemos uma programação no ano passado, recebemos 3 grupos e esse ano nós recebemos 4.

0: quatro grupos, né? Em virtude das comemorações dos 45 anos do Ballet Teatro Castro Alves, a gente ampliou essa interação e esse movimento com outros grupos da cena da Bahia.
1: Queria falar justamente sobre isso, né, Guilherme? Porque da última vez que você esteve com a gente foi para falar sobre dois espetáculos que acho que foram apresentados no Xisto.
0: Sim.
1: E que eram coreografias dos próprios integrantes, né? Acho que Constância estava com uma coreografia dela. E aí você falava que você já estava burilando assim, coisas para celebrar
0: essa comemoração.
1: Para soprar 45 velinhas.
0: Exato,
1: né? Então
0: exato.
1: É parte desse contexto já.
0: Então a gente planejou uma programação bem intensa para esse ano, né? Não tem um dia específico, mas uma série de ações que estão visando comemorar esses 45 anos do BTCA. Uma dessas ações é o BTCA Convida. A gente retomou o BTCA Visita, que a gente vai nas instituições, escolas, grupos, levar espetáculos do BTCA para essas comunidades. A gente está agora, lançamos uma convocatória pública para seleção de pesquisas sobre o Ballet Teatro Castro Alves. Então nós vamos, um projeto que chama Memórias em Movimento, e a gente vai selecionar 3 bolsistas para pesquisar momentos, partes, obras do BTCA e reverberar em produção artística. Bom, temos uma nova montagem logo adiante para estrear. Temos uma série de atividades aí para a gente comemorar esses 45 anos como o Ballet Teatro Castro Alves merece.
1: Vamos falar um pouquinho primeiro sobre essa convocatória, né? Por que memória é importante nesse momento?
0: Nossa, a memória é demasiado importante. A gente não tem, quando a gente vai vivendo, a gente não tem muita consciência do quão que aquele momento é importante. E o BTCA, ele tem a memória do BTCA, ela é muito interseccionada com a memória da dança na Bahia. Então o BTCA recebeu coreógrafos do mundo todo, recebeu parceiros, agentes criativos, imagine. Gente da Alemanha, gente da Itália, gente de tudo quanto é lugar,
1: né?
0: Da Coreia, né? Lubidub. Então a gente recebeu muita gente e de um certo modo a nossa produção indica uma vanguarda do fazer que certamente reverbera na cena, né? Então acho que registrar essa memória, pensar como ela se articula com a cena, eu acho que é fundamental, assim, pra gente pensar tanto na preservação da história desse balé, que é o balé do governo do estado, o balé, a Companhia Pública de Dança da Bahia, quanto da cena local. Então, né, certamente, eu me lembro bem, assim, assisti coisas do balé e lembro como aquilo reverberou na minha produção artística, né? Assim, eu também sou artista, então fiquei pensava sempre como é que aquela cena, aquele figurino, aquela luz, aquela qualidade de movimento, ela reverberava na minha produção artística. Então, acho que isso é demasiadamente importante, pensar a memória para a gente poder pensar o futuro, né? Pensar o que veio antes para a gente poder pensar adiante.
1: Hoje o Guilherme Ronda veio cheio de ganchos aqui para as questões da entrevista, porque que eu estou falando isso, gente? Eu estou falando com o Guilherme Ronda, ele que é o diretor executivo do Ballet Teatro Castro Alves, que amanhã está fazendo aqui no Cine Teatro 2 de Julho a primeira, né, de uma série de 3 edições, todas as terças, né, do BTCA Convida, recebendo companhias convidadas, né, para celebrar junto esses 45 anos da companhia. E amanhã vocês já vão começar com um espetáculo que eu acho que tem uma história maravilhosa, que é a coreografia O Que o Olhar Deixa Perder, de Mônica Nascimento e Solange Lucatelli. Eu entrevistei as duas na época que elas fizeram pela primeira vez, e elas me contaram a história, Guilherme, dessa coreografia. Elas viram uma pintura do Almeida Júnior, Saudade, e a partir dela
0: foi surgindo a obra, né?
1: E aí é incrível você pensar que uma pintura pode reverberar em coreografia. E você acabou de falar que você via espetáculos do BTCA e isso reverberava em você.
0: Sim, claro, claro. Isso é fundamental, importante, assim. E esse encontro de grupos, sabe, Renato? Eu acho que é importante para esses grupos também, para a gente se retroalimentar, sabe? Eu digo sempre que o BTCA Convida é um espaço que a gente vai buscar as diversas manifestações da dança contemporânea. Então tem dança contemporânea em todo lugar, tem dança contemporânea na periferia, no interior do estado. Como é que essa dança está se organizando, né? O balé é uma companhia de dança contemporânea, então ele tem por obrigação interseccionar e dialogar com toda a forma do dançar. Então nós temos grupos, enfim, ano passado teve uma coisa bem icônica. No ano passado a gente recebeu o coletivo Afrobafo, que foi uma experiência maravilhosa, um grupo da periferia, um grupo que tem uma característica de movimento que está ligado ao pagode baiano e como é que isso se mistura com a dança contemporânea. Então, essas experiências, elas agregam ao fazer do Ballet Teatro Castro Alves, né? A gente passa a compreender, reforça que a dança contemporânea, ela está diluída nas mais diversas formas do fazer. Então, isso é bem importante.
1: Bom, a gente falou de várias coisas legais, deixa eu falar de uma coisa ruim, né? Para não falar péssima, né? Há quase um mês, a Dança da Bahia se despediu do Gilmar Sampaio.
0: Sim.
1: Que era coreógrafo, bailarino, cantor. Aí você veja, minha ignorância não tem limites, viu, Guilherme? Minha ignorância não tem limites. Eu vi o burburinho, o pessoal aqui da redação falando, pô, Gilmar morreu, não sei o quê. Gente, eu não conheço o Gilmar. Aí depois o pessoal aqui do Giro da Manhã, do programa da manhã, né? Falou, não, porque o Gilmar cantava em alguns espetáculos. Oxe, ele cantava em espetáculos? Aí eu pensei logo, Lubidubi?
0: Sim.
1: Caramba, aí eu entrei em contato com Luísa, né? Luísa Meirelles. Luísa, quem canta ali no Lubidubi? Era o Gilmar? Era o Gilmar. Aí eu fui resgatar um vídeo, ele cantando lindamente, né? Assim, uma coisa linda no Lubidubi. Enfim, eu tô falando isso para perguntar o que é que significou pro BTCA, né?
0: Renato, foi um momento muito triste da história do balé, assim, né? Assim, desses últimos tempos, né? Em meio a essas comemorações dos 45 anos, a gente tem a perda de um bailarino que estava há 30 anos com a gente, né? E de uma forma muito repentina. Então, falar da memória é falar de Gilmar, né? Por isso que a gente tem que estar ligado nesse movimento que é a memória. E Gil, ele era um artista muito inquieto, assim, sabe? Ele queria estar na cena, ele queria estar produzindo. Então, de repente, você chegar no ambiente de trabalho, no ambiente de criação e não se deparar com Gil foi um momento muito impactante pro balé, né? E assim, para aquela comunidade de artistas, foi uma retomada difícil. A gente foi, aos pouquinhos, voltando ao eixo, porque era difícil a convivência sem ter essa figura por perto, então a gente preferiu ir vivendo o luto e tentando entender como era essa retomada. Mas de verdade foi um momento que a gente ficou bastante triste, arrasado, né? Assim, era uma pessoa que até sexta estava conosco e na quarta já não estaria mais. Então foi difícil, mas certamente estamos fazendo o que ele gostaria que nós estivéssemos fazendo, dançando, né?
1: Por falar em fazer o que o Gilmar gostaria que vocês estivessem fazendo, o que mais vem por aí depois do BTCA Convida?
0: Ah, o BTCA Convida, temos o BTCA Memória, desculpa, o BTCA Memória não, o Memórias em Movimento, que é essa convocatória. Então vocês podem entrar no Instagram, tem todo o regulamento de como funciona. O BTCA Visita, que é um programa que está perene durante o ano todo. Então, se você tem uma instituição de ensino, uma escola, um grupo de comunidade, queira que o balé vá se apresentar nesse lugar, entre em contato com a gente pelos e-mails, pelo Instagram, por tudo, que a gente organiza a agenda. Temos a previsão de 2 trabalhos novos aí que já estão sendo organizados para acontecer. E, logo mais, acho que nós temos Esse programa da memória vai envolver outras ações que eu ainda não posso contar.
1: Eu tô ouvindo assim na boca dele, ele querendo falar, mas não
0: posso ainda. Vamos aguardar. Eu venho aqui outra vez para poder falar sobre.
1: Agora, a Anta aqui, Renato Cordeiro, né? Esquece que não, peraí, mas eu tava falando, eu esqueci de falar que tem um convidado amanhã, né, no BTCA Convida. Eu só falei da coreografia da Solange e da Mônica, né? Que é o que o olhar deixa perder, mas tem uma companhia convidada.
0: A Boca de Matilde com o Balé do Recôncavo. O Balé do Recôncavo é uma companhia muito importante para o balé, né? Então, a gente fez uma curadoria desses grupos, Renato, de forma colegiada e coletiva. Então, os bailarinos, ao longo de conversa, a gente foi decidindo que grupos que fariam parte dessa experiência do BTCA Convida. E o Balé do Recôncavo tem uma afinidade muito grande com o balé, né? Logo quando o Balé do Recôncavo começou, nós tivemos uma equipe de bailarinos e bailarinas do balé que estiveram em Cachoeira e ministraram aulas, oficinas, e aí começou esse movimento do Balé do Recôncavo, junto com a Elísio Pita. E esse espetáculo foi o primeiro espetáculo do Balé do Recôncavo, e achamos oportuno, nesse momento de memória de 45 anos, trazer o Balé do Recôncavo. Temos outros grupos, na outra terça recebemos a Átomos, Companhia de Dança, e a Udum, Companhia de Dança, que é a nossa gêmea ali, né, no movimento do governo. E fechamos com os Arte, Companhia de Dança, que é um grupo de artistas do subúrbio ferroviário, que tem feito um movimento muito forte no subúrbio, e a gente está trazendo para o BTCA Convida também.
1: Maravilha. Fica à vontade para convidar o povo para amanhã.
0: Bom, então estamos aqui no Cine Teatro 2 de Julho, às 20 horas. Venham assistir ao BTCA Convida, O Que O Olhar Deixa Perder e A Boca de Matilde, do Balé do Recôncavo. E sempre às terças-feiras, até o final de maio, às 20 horas, vocês vão encontrar programação aqui no Cine Teatro 2 de Julho para comemorar o aniversário, os 45 anos do Balé Teatro Castro Alves.
1: Guilherme Runda, muito obrigado pela vinda aqui ao nosso estúdio. Sucesso com este e outros projetos. Saúde para você e para os seus.
0: Obrigado, Renato.
1: Meio-dia mais 20 minutos. Meio-dia 20 minutos, gente. O reggae é celebrado aonde, rapaz? No Cine Glauber Rocha, com apresentação do DJ Raiz e exibição de um filme histórico. Diretamente de Kingston, nossa correspondente Thaís Seixas. Brincadeira.

0: O Cine Glauber Rocha vai virar palco do reggae no próximo domingo, dia 17, com o projeto Jamaica em Cena. O evento começa às 4h20 da tarde com a apresentação do DJ Raiz no terraço do cinema, onde o público pode ouvir a música, dançar e apreciar a vista da Baía de Todos os Santos. O artista ressalta que o local traz uma atmosfera especial que se conecta com a energia que o reggae passa.
1: Tocar no terraço do Glauber Rocha é sempre inspirador, né? É emblemático, né? Aquela vista, Baía de Todos os Santos. Eu já toquei várias vezes nos rooftop, né? Que chama lá em São Paulo, aqueles terraços daqueles prédios imensos, com aquela vista, né? Da selva de pedra. E quando a gente começou a fazer alguns eventos no terraço aqui de Salvador. Inspira a gente ao nosso sentimento em selecionar as músicas na curadoria. É sempre maravilhoso, né? E o reggae tem tudo a ver com isso, né? Então, fazer uma festa de reggae multicultural, como a gente está fazendo, né? Com aquela vista, então, é a melhor combinação pro final de semana aí de Salvador.
0: Depois da apresentação, o público vai conferir uma sessão especial do filme Rockers, lançado na Jamaica em 1978, que reforça o diálogo entre a produção audiovisual e o reggae. Dirigido por Theodorus Bafaloucos, o longa conta a história de um músico de Kingston que lança um negócio de venda de discos, mas tem um sustento ameaçado após o roubo da motocicleta. DJ Raiz destaca a importância da exibição para o público que aprecia a história do reggae em todo o mundo.
1: A gente está trazendo esse evento para fortalecer ainda mais a cena, atrair pessoas de todas as idades, classes sociais, né, de todos os gêneros, para curtir essa combinação que esse evento está trazendo. Jamaica em Cena, cinema e música, com uma bela vista da Baía de Todos os Santos. São três atrativos, né, em um evento. E trazer esse filme, Rockers, é simbólico demais. Acho que é histórico, acho que marca o reggae em Salvador. Eu acredito que no Brasil é a primeira vez que vai ser exibido no cinema. Eu acho que é imperdível.
0: O evento Jamaica em Cena vai movimentar o Cine Glauber Rocha neste domingo, a partir das 4h20 da tarde, com o show do DJ Raiz e a exibição do filme Rockers. Os ingressos estão à venda na bilheteria e no site do cinema. Thaís Seixas para Educador FM.

4 minutos, hoje é o dia dele, né? Um dos dias, né? Hoje é o Dia Nacional do Reggae, data que lembra a morte de Bob Marley há 45 anos. A canção Is This Love, que você escuta aí ao fundo, lidera o ranking das músicas mais tocadas no Brasil nos últimos 5 anos, as músicas do Bob Marley, né? Naturalmente. Segundo esse levantamento, divulgado pelo Escritório Central de Arrecadação e Distribuição, que é o ECAD. O ECAD, você sabe, é quem cuida dos direitos autorais, distribui os recursos, né? Que vende os direitos autorais. Essa lista tem outros grandes sucessos, como Three Little Birds, Redemption Song e Get Up, Stand Up. A segunda posição é, veja só, para O Ódio, de Thaís Seixas. Diz que Amor na Praia é uma versão gravada por artistas brasileiros para a música Praise Jah in the Moonlight, do Iggy Marley, que por sua vez usou o sample da canção Crisis, do Bob Marley. Já entre as músicas de Marley, mas regravadas, estão I Shot the Sheriff no topo, seguida por Is This Love e Redemption Song. Não tá nesse top 3, mas vale sempre a pena lembrar. Eu falei isso aqui semana passada, Gilberto Gil gravando Three Little Birds em ritmo de forró, em ritmo, um shot, na verdade, ele fez um shot usando essa música, Three Little Birds, sanfona de ninguém menos que o nosso querido Cicinho de Assis. Mas a gente pode lembrar vários artistas da música que já gravaram, que já citaram músicas, né? A gente pode lembrar dos Titãs no acústico de 97, que faz uma menção a Stir It Up, né? Enfim, tem várias e várias gravações que já aconteceram de fora, inclusive, da galera do reggae. Não é só a galera do reggae brasileiro que se volta também a esse legado inestimável do senhor Bob Marley. Meio-dia, 26 minutos, já vai ter mais programação para você, regueiro, claro, na voz de Thaís Seixas. Meio-dia, 26 minutos.

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1: Meio-dia, 29 minutos, ao menos duas pessoas testaram positivo para o hantavírus depois de desembarcar do cruzeiro atingido por um surto que matou três passageiros. Segundo a Reuters, um deles é um francês retirado por um quadro de saúde que estava piorando. Informação confirmada pela ministra da Saúde da França. Outro passageiro, dos Estados Unidos, teve resultado levemente positivo, segundo o Departamento de Saúde e Serviços Humanos do país. A Anvisa aprova novo medicamento para doenças inflamatórias crônicas. A agência publicou hoje o registro do Iezintec, indicado para psoríase, artrite psoríasica, doença de Crohn e colite ulcerativa. O Iezintec é semelhante a um produto biológico de referência previamente registrado na Anvisa. É apresentado como solução injetável pronta para administração subcutânea e para infusão intravenosa. Está preso na Bolívia um suspeito de liderar uma facção com atuação interestadual, responsável pelo envio de drogas e armas para os estados da Bahia, São Paulo, Rio de Janeiro e Pernambuco. A ação, coordenada pela Secretaria da Segurança Pública da Bahia e a Força Especial Boliviana, deteve o acusado e a esposa na madrugada do domingo, durante a Operação Artemis. Os dois tinham mandados de prisão e aguardam extradição para o Brasil. O Vitória enfrenta o Flamengo na quinta-feira às 21h30, em busca de uma vaga nas oitavas de final da Copa do Brasil. O time precisa vencer por 2 gols de diferença para avançar direto, ou por 1 gol para decidir a vaga nos pênaltis. No sábado, o Leão terminou em 2-2 com o Flamengo no Maracanã pelo Campeonato Brasileiro. O Vitória começou perdendo, virou o jogo no segundo tempo e aos 45 minutos perdeu o empate permitiu o empate para o Fluminense. Meio-dia, mais 31 minutos, Multicultura no ar pela 107.5 Educador FM. Você pode participar pelo 997-317-62, 997-317-62, é o número pelo qual você participa aqui do Multicultura. Mandar um salve aqui para os ouvintes que estão participando, mandando mensagens pelo 997-317-62, como fez aqui nosso ouvinte Jacepita. Renato, as meninas mandaram muito bem no seu lugar. Ela está falando aqui da minha sexta-feira. Sexta-feira eu não estava aqui, eu estava fora, estava de folga. E aí quem apresentou, quem cuidou aqui da lojinha foram Thaís Seixas e Bruna Ferraz. E aí ela está dizendo aqui, as meninas mandaram muito bem no seu lugar. Não duvido, viu, Jace? O que não falta é gente para assumir aqui a lojinha. E inclusive hoje eu acho que eu fiz errado. Era para ter convidado Thaís para apresentar o Multicultura de hoje, porque hoje é o dia do reggae. Era para estar aqui, em dupla função. Era para ela ir já direto fazer também. Era para ter edição especial, né, do reggae hoje, no Balanço do Reggae, enfim. Agora, o que eu não entendi foi já se perguntando aqui, seu nível foi no sábado? Oh, gente, não, foi uma folga normal, já se. Meu aniversário é dia 30 de fevereiro, pode mandar presente, viu? Meio-dia, 32 minutos, Multicultura no ar pela 107.5 Educador FM. Outro ouvinte aqui mandando mensagem pra gente pelo 997-317-62 é o Danilo, falando aqui justamente sobre reggae, né? O disco do Gil é todo massa e o clipe dessa música é lindo. Pois é, é o disco Caia, né? Que o Gilberto Gil fez pra celebrar o repertório do reggae, e tem tudo a ver com a mensagem que chegou logo depois do nosso ouvinte. O Jair mandou uma mensagem aqui falando o seguinte: boa tarde, Multicultura. Boa tarde, educadora. Primeira vez que ouvi o mestre maior do reggae, Bob Marley, foi por meio de outro também grandioso mestre, Gilberto Gil, quando do lançamento do LP na década de 79 com a versão de No Woman No Cry. Continuo aqui em Poções, Sudoeste Baiano, sempre atento à programação dessa senhora emissora formativa e informativa. Oh, que bonitinho. Obrigado, Jair. Pois é, ele está citando teve também, né, um episódio importante, né, na Fonte Nova, um encontro do Gil, acho que com o Jimmy Cliff, se eu não me engano, né? Teve alguns momentos importantes assim do reggae aqui na Bahia. A gente pode falar tanto do trabalho do Gil, a gente pode falar do trabalho inestimável de Lazo, né? Que por vezes a gente não lembra, mas Lazo tem um trabalho também ligado ao reggae que é fundamental. Nem precisa falar, né, do trabalho de Edson Gomes, nem precisa falar do berço do reggae que Cachoeira se tornou, com grandes nomes, né? Então realmente tem tudo a ver com a gente. Meio-dia, mais 34 minutos. Mais ouvintes mandando mensagens aqui pelo 997317762. Vou passar aqui os cumprimentos de Lenilda também para a Bruna e para a Thaís. Ah, verdade, as meninas tocaram lojinha com primazia. Obrigado, Lenilda. Meio-dia, 34 minutos. Multicultura no ar pela 107.5 Educador FM. Atividade circense brasileira é reconhecida como manifestação da cultura e da arte popular em todo o território nacional. A lei que facilita a criação de políticas públicas voltadas à valorização e à preservação dessa arte foi publicada hoje no Diário Oficial da União. O reconhecimento vale para todas as formas de expressão circense, como malabarismo, acrobacias, palhaçaria e outras. Eu queria só lembrar de uma vez, a única vez que eu encontrei Ariano Suassuna, autor que muita gente conhece, né, pelo Alto da Compadecida, O Santo e a Porca, entre outros trabalhos, ele que era poeta, dramaturgo. A única vez que eu estive com Ariano Suassuna foi no Pelourinho, um hotel ali no Pelourinho. Ele ia fazer uma daquelas aulas e espetáculos dele, eu fui lá entrevistá-lo. E eu lembro dele fazer uma comparação entre teatro e circo. Valorizando as duas, né? Dizendo que as duas artes são importantíssimas, mas dizendo que ele tinha ainda uma predileção maior pelo circo. Porque ele falava um pouco sobre, se eu faço justiça, né, o que ele falava, ele comentava sobre como essas artes colocavam a vida como espetáculo. E que no caso do circo, pela sua configuração, pela maneira como o palco acontece, o público está disposto, às vezes é uma plateia com um arco em ferradura e o palco meio que entrando ainda mais assim, né, no espaço que é do público, isso para ele era ainda mais interessante, era ainda mais envolvente, né? Então fica aí a dica para a gente também celebrar e acompanhar, né, assim, as atividades circenses, as artes circenses que não se limitam a lona e picadeiro. É importante lembrar que existe também, e é maravilhoso, a gente tem aqui o Circo Picolino, que é uma referência, entre outros grupos, mas a gente também tem artistas circenses que estão como artistas de rua, que se apresentam aí pelas ruas, ou mesmo que levam espetáculos para o teatro, né? A gente poderia citar, enfim, diversas figuras. A gente poderia falar da palhaçaria feminina, que é uma arte circense, né, por início, né? A gente poderia citar o Nariz de Cogumelo, como a gente poderia citar figuras como uma artista belga, como Pauline Zoe, que é uma acrobata maravilhosa, né? Tem espetáculos lindos, assim, dedicados à acrobacia. Então vale a pena a gente lembrar. E já que eu falei em palhaçaria, já que eu falei em acrobacia, que tal falar agora sobre cinema?
0: Pra se fazer um filme sobre circo, como é que seria esse filme?
2: Eu acho que seria feito com a própria pessoa. Sairia mais bonito.
3: Há 15 anos, viajei...
1: O documentário Mambembe, você está ouvindo o trailer dele aí ao fundo. O documentário Mambembe, do Fábio Meira, tem sessão especial de pré-estreia hoje, no Cine Glauber Rocha, em Salvador. Esse filme apresenta três mulheres de um circo itinerante que cruzam o caminho com um misterioso topógrafo. O próprio diretor vai estar presente, né? O Fábio Meira vai estar presente na sessão, que acontece às 7h30 da noite. Ingressos podem ser retirados na bilheteria do cinema uma hora antes da sessão. É o filme Mambembe, um documentário que está entrando em cartaz nesta semana. Entrando em cartaz, digamos assim, devidamente nesta semana, mas hoje é uma sessão de pré-estreia. Meio-dia, 38 minutos. Festa Literária de Igatu chega à primeira edição, unindo incentivo à leitura e práticas sustentáveis. Tiago Virgílio.
4: O distrito de Igatu, no município de Andaraí, na Chapada Diamantina, será palco da primeira edição da Festa Literária de Igatu, que une o incentivo à leitura com práticas sustentáveis, transformando a localidade em um polo de valorização da literatura e da conscientização ambiental. A Fligatu prevê atividades que ocupam as praças e espaços históricos, promovendo um diálogo entre a produção literária e a preservação do patrimônio. A produtora do evento, Ive Faria, detalhe os destaques da programação.
5: A programação da Fligatu está bem diversa, né? A gente tem uma diversidade bem bacana. Temos o foco na literatura, né? É uma festa literária, mas a gente vai ter diversos tipos de apresentação, espaços de diálogo com nomes bem bacanas também, tanto da Bahia quanto pessoas que estão vindo de fora também para participar. A Fligatu propõe um diálogo diferente que traz esse elo entre o esporte e a literatura. Então, a gente vai ter pessoas do futebol e vamos ter também um jogo de futebol encerrando o nosso evento. Temos esse diálogo, né, transversal. Vamos ter também apresentações diversas, desde com escritores e escritoras, trazendo temáticas super importantes.
4: Além dos debates literários, a programação aposta na educação ambiental como ferramenta de transformação. O evento reúne nomes como as pesquisadoras Aira Bonfim e Vovó Cici de Oxalá, além da chefe Lili Almeida e Olívia Santana. A Fligatu tem como homenageada a escritora Daniela Silva, reconhecida como uma importante mestra da cultura popular andaraiense, como ressalta Ivy Farias.
5: A gente tem uma homenagem a uma escritora aqui de Andaraí, que tem um livro, Garimpo de Silêncios. Então ela é uma homenageada da Fligatu e vai estar também no dia 13, né, que é o dia da abertura. Bom, a gente vai ter diversas mesas literárias com nomes que a gente admira bastante, né? Para além disso, a gente vai ter shows musicais, também a performance de artes visuais, a gente vai ter teatro de bonecos, mas de fato a gente quer trazer esse formato de festa, né? Apesar da gente ter atividades formativas, a gente vai ter editoras também aqui, né? E algumas abordagens que trazem esse aspecto de feira, mas a gente resolve trazer um formato um pouco diferente para Fligatu e por isso esse nome festa, né?
4: A primeira festa literária de Igatu acontece entre os dias 13 e 16 de maio, com atividades das 9 da manhã às 11 da noite. A programação completa, que inclui mesas redondas e oficinas, está disponível no Instagram, @Fligatu. Tiago Virgílio para Educador FM.
1: Meio-dia, 41 minutos. Seguem abertos 4 editais culturais do governo da Bahia voltados aos festejos juninos deste ano. Para selecionar artistas e bandas, grupos de samba junino, trios e quartetos de forró e quadrilhas juninas. Os editais prevêm cachês de R$15 mil para apresentações musicais e apoio de R$20 mil para quadrilhas. A ação busca fortalecer as manifestações culturais populares em diferentes municípios baianos. Inscrições devem ser feitas até amanhã no site ba.gov.br/sufutur/São João 2026. Meio-dia, 41 minutos. Show marca nova fase na carreira da cantora e compositora Lívia Neri, que celebra também 10 anos da estrada musical. Bruna Ferraz.
6: A cantora Lívia Neri marca o seu retorno aos palcos e os seus 10 anos de carreira com um show especial neste domingo no Gabinete Português de Leitura de Salvador, às 18h. O show Tempo de Mistério é um divisor de águas para uma nova fase em sua carreira, como conta Lívia Neri.
7: O nome Tempo de Mistério é o nome de uma música que eu fiz, que eu achei bem adequado para esse momento, tanto do ponto de vista mundial, né, nessa nova ordem mundial que a gente está vivendo. A gente está vivendo um tempo bastante misterioso, a gente está com muitas incertezas sobre o nosso futuro. E também para mim, né, como artista, nesse cenário da música independente, sendo mãe, tudo é muito incerto, misterioso. A pandemia e a maternidade me trouxeram uma pausa, uma suspensão, onde eu fui trabalhar com outras coisas do universo da música, produção musical, trilhas, etc. E a minha carreira autoral ficou um pouquinho caminhando paralela, né? Com não tanta energia como eu gostaria. Como o mercado não é muito amigo das mães, né? Foi assim que aconteceu para mim, como acontece para muitas de nós. Mas o que eu sinto agora é um retorno mesmo, né? Eu tô tentando reconectar com o meu público, que ficou um tempo sem ter show. Então essa ideia é poder reencontrar meu público. É uma reconexão mesmo para reconhecer a minha praça, Salvador, minha cidade, onde eu comecei e agora estou recomeçando.
6: Lívia Neri acredita que o cenário musical de Salvador ainda não se recuperou do cenário pós-pandemia.
7: Estamos ainda com uma carência de casas de show, né, para fazer essa média de público, que é a média do independente. Estamos com a carência de formação de público mesmo, conseguir trazer público para as casas. E os públicos estão muito dispostos a conhecer os artistas já consagrados, ir para os shows dos artistas que já conhecem, que já estão aí há décadas na MPB. Mas o público de Salvador, às vezes, vezes tem uma dificuldade de apostar num artista independente, num artista que ele ainda não conhece. É um trabalho que a gente tenta fazer como artista e a gente chama mesmo o público, né? Aproveitar para chamar o público, para prestigiar os artistas independentes de nossa cidade, fazendo o que a gente faz de melhor para sempre estar reconectando com esse público de um lugar de verdade, de honestidade.
6: O show Tempo de Mistério acontece neste domingo no Gabinete Português de Leitura de Salvador, às 18h, com ingressos sendo vendidos na plataforma Simpla.
7: Um show que convida Jadza e mais um convidado, surpresa. Esse show vai acontecer no Palco do Chiado, que é um novo palco para os artistas independentes no Gabinete Português de Leitura. Fica na Praça Piedade. Os ingressos estão à venda no Simpla. Crianças são bem-vindas. Ele é às 18h, então é um horário ótimo para as famílias. E os ingressos estão à venda, então convido vocês todos a chegarem junto, prestigiarem, celebrarem essa noite com a gente de música, alegria e arte.
6: Bruna Ferraz, para Educador FM.
1: Eu lembro de um artista daqui, né, da Bahia, que uma vez comentava das grandes novidades que ele percebia na música baiana, e ele citou duas cantoras em específico: Ana Barroso e Lívia Neri. E citava justamente aquele primeiro álbum dela, né? Que tem aquela faixa Estranha Melodia, como uma coisa muito, muito diferente no cenário, né? E hoje Lívia já está contando aí 10 anos de trajetória fonográfica, de shows e etc. E se apresentando como se não bastasse, em um novo espaço que se presta também a dar uma agitada na cena cultural daqui de Salvador, no Gabinete Português de Leitura, né? Então fica a dica para você que quer conferir um trabalho autoral muito interessante e num espaço que não deixa de estar à altura. Meio-dia, 46 minutos, Multicultura no ar pela 107.5 Educadora. Mais mensagem chegando aqui de ouvinte pelo 997-317-762. Nosso ouvinte Samile mandou uma mensagem. Samile estava sumida, Samile. Dizendo que reggae é vida. Oh, não, perdão. Ela estava fazendo o reggae virar um verbo. Reggae, a vida com amor. Reggae é a música da alma. Todos, todas deveriam ouvir. E tem muitas regueiras também, viu, Renatinho? Por mais mulheres no reggae. Pô, já que você falou disso, Samile, realmente tem várias, né? Vale lembrar que a gente tem um espaço cultural do reggae que tem uma mulher à frente, né? Mas a gente poderia falar de algumas cantoras, né, que se dedicam ao reggae, algumas que estão na cena já há algum tempo, né, fazendo um trabalho muito consolidado. Então, a gente poderia citar desde aquelas que têm um trabalho mais autoral, como Pali, que é uma coisa muito curiosa, né, com trombone, né, leva o trombone, né, para a música reggae num lugar de protagonismo, não apenas uma mulher, mas uma trombonista, né, levando o seu instrumento para um protagonismo no reggae, como até aquelas que revisitam repertórios alheios e dão uma nova cara, que é o caso do projeto M Reg House, que esteve na semana passada no Largo da Tieta, no Pelourinho, e que tem à frente, né? Esse é um projeto encabeçado pela Clariana. Ela tem o seu próprio projeto, seu trabalho autoral, mas tem também esse projeto muito interessante, que é o M Reg House. Não é o Wine House, é o Reg House. Agora, meio-dia, 47 minutos, Multicultura no ar pela 107.5 Educador FM. Você pode fazer igualzinho a Samira e mandar sua mensagem também pelo 997-31-7762, 997-31-7762. A gente estava falando aqui do Mambembe, né, que vai estrear no Cine Glauber Rocha. Bora falar de novo em cinema, porque Agente Secreto venceu 8 prêmios Platino, a principal premiação do cinema ibero-americano, incluindo aí melhor filme da região e 2 prêmios de melhor ator para Wagner Moura, escolhido pela Academia, e o de votação popular. O pernambucano Kleber Mendonça Filho levou o prêmio de melhor direção e o longa ainda recebeu premiação por melhor roteiro, melhor montagem, melhor direção de arte e melhor música original. Tá de parabéns novamente o Agente Secreto. E quem ainda não viu Agente Secreto vai ter uma nova chance de ver o longa em 35mm no Cine Glauber Rocha, no centro da cidade. O longa-metragem, que teve pré-estreia no mesmo Cine Glauber Rocha, diga-se de passagem, o Cine Glauber Rocha foi um dos 3 únicos cinemas do Brasil onde o Agente Secreto teve exibições para se habilitar a disputar o Oscar. Só aconteceu aqui no Recife e em Curitiba. Foram três salas nessas três cidades e aqui na Bahia foi o Cine Glauber Rocha que exibiu esse filme para ele poder se habilitar a disputar o Oscar, né? Porque os filmes têm que ser veiculados, têm que ser, enfim, tem que ter sessões em cinema comercial por pelo menos uma semana para poder se habilitar. Então é isso. O longa que teve estreia, pré-estreia no mesmo local, né, com a presença de Wagner Moura, com Daniela Mercury, com o polêmico, né, teve toda aquela história do molho. Pois então, o filme vai ser exibido neste sábado e domingo. Depois, na segunda e na terça, nos dias 18 e 19 de maio, vamos ter sessões de outros filmes de Kleber Mendonça Filho, né, Retratos Fantasmas, também em 35mm, e completando a programação dia 24, Matinê do Glauber vai exibir O Som ao Redor, o primeiro longa do Kleber Mendonça Filho, também em 35mm. Então, se você quiser mais informações, dias, horários, né, lembrar qual é o filme, dá uma passadinha no Instagram do Cine Glauber Rocha, essa joia da nossa cultura, né? Sempre falo isso e sempre vou falar, não é toda cidade que pode bater no peito e dizer que tem um cinema de rua com essa qualidade, com essa história que é o Cine Glauber Rocha, da mesma forma, né? Uma rede de cinemas com uma sala de arte, um circuito de sala de arte que tem quatro cinemas, enfim, a gente é muito bem servido, a gente às vezes vai para outras capitais e não tem algo assim como a gente tem aqui. Então, para cinefilia, assim, a gente está muito bem servido. Ainda tem outros espaços. A gente poderia falar da Sala Volta da Silveira. A gente pode falar do Cine Teatro 2 de Julho, por que não, né? Já teve várias ações em audiovisual no Cine Teatro 2 de Julho. Tem o Cine Lanquiana, esse é mais novo, eu ainda não visitei, mas quero visitar, é na Fazenda Grande 4, eu vou visitar esse lugar, que é também um espaço que está trazendo filmes. Teve Michael, Velhos Bandidos, enfim, então a gente está muito bem servido, né? Meio dia mais 50 minutos, Multicultura no ar pela 107.5 Educador FM. Você pode participar pelo 997317762, 99731, anotado, viu, Samir? Ele mandou mensagem aqui pra mim. Renato, vou provocar aqui a produção, que a gente que é regueira merecemos, eu não vou nem falar o resto, você vai saber com cenas dos próximos capítulos aqui do Multicultura. Está anotado, viu, Samir? Gostei da ideia. Meio-dia, 51 minutos, programação especial em Salvador, falando nisso, celebra o Dia Nacional e Municipal do Reggae. Claro que a nossa coordenadora para assuntos regueiros é Thaís Seixas, ela que vai trazer os detalhes. Não.

0: 11 de maio é o Dia Nacional do Reggae e o Dia Municipal do Reggae em Salvador. A data celebra não só o legado de Bob Marley, que morreu há exatos 45 anos, mas também evidencia o gênero como um instrumento de resistência e consciência social. E a celebração não poderia passar em branco em Salvador, cidade que abraçou esta manifestação única com uma mensagem poderosa. Entre os eventos que movimentam a cidade neste mês está o projeto Bob Marley Vive, promovido pela Associação Cultural Aspiral do Reggae, que segue até 29 de maio com uma série de ações gratuitas ou a preços populares. Uma das atividades é a sessão especial que acontece hoje, às 18h, no Espaço Cultural da Câmara Municipal. O cantor e compositor Camafeu Tauá, líder da Associação Cultural Aspiral do Reggae, destaca a importância da lei que instituiu o Dia Municipal do Reggae e afirma que a música deve, sim, ocupar os espaços formais da cidade.
1: O reggae é uma música que ficou muito nas ruas, mas ele também fala da nossa educação, ele fala da nossa sociedade, né? Então, assim, ter o reggae na Câmara, né? Sobre uma lei, né? 5.817 de 2000, que é a lei que fortalece essa data. Ter essa lei para a gente é muito importante porque a gente comunica com os órgãos que realmente precisa ouvir o que o reggae tem, as pautas do reggae, né? E para a gente é muito importante também porque foi algo que saiu do campo da Bahia e passou para a lei nacional. Para a gente, assim, é extremamente importante essa data e essa ação na Câmara dos Vereadores.
2: Nós

0: A programação contempla ainda o lançamento da 47ª Marcha da Consciência Negra Zumbi da Andara dos Palmares, que vai ser realizado na quinta-feira, às 18h, na Casa Cultural Reg, que funciona na Praça Jubiabá, no Pelourinho. Já no sábado, o local recebe o show Elas Cantam Bob, que vai reunir artistas mulheres do reggae baiano, com entrada a R$10 ou 1 quilo de alimento. A produtora cultural Jussara Santana, que é gestora da Casa Cultural Reggae, afirma que a proposta é destacar o protagonismo feminino na música.
1: Tem um grande desafio de estar desenvolvendo isso. E trabalhando no meio, eu tinha que desenvolver alguma coisa onde tivesse o protagonismo das mulheres, já que eu sou uma mulher produtora especificamente de reggae, para fazer o trabalho sociopolítico-cultural. Então, todos os eventos meus, eu sempre coloco mulher, mas eu senti essa necessidade de fazer um evento específico só com mulheres, para mostrar o protagonismo. Porque elas estão sempre cantando, mas não na linha de frente. E aí eu criei, há 14 anos atrás, o Elas Cantam Bob, onde tem 10 mulheres cantoras, DJ, a produção praticamente é 90% de mulheres. Nessa intenção do protagonismo mesmo, de mostrar que a gente está sempre no lado ou até mesmo na frente de grandes homens, de grandes projetos.
0: O projeto Bob Marley Vive promove uma programação especial em maio, com destaque para o Dia Nacional e o Dia Municipal do Reggae, celebrados nesta segunda-feira, 11 de maio. As atividades seguem até o dia 29, com o show de encerramento do projeto, com Camafeu Tauá e banda Aspiral do Reggae. Você pode conferir todas as atividades nos perfis no Instagram, @casaculturalreggae e @vivebobmarley. Thaís Seixas para Educador FM.
2: E nosso ouvinte Samili voltou a atacar aqui pelo 997-317-762, ouvindo aqui a matéria de Thaís Seixas e dizendo: vida longa, a Casa Cultural do Reggae e a força da mestra Jussara Santana. Elas cantam reggae, disse aqui nosso ouvinte Samili. Obrigado, Samili, pela mensagem. Meio-dia, mais 56 minutos.

especial das seis de hoje destaca 50 anos de um dos mais importantes trabalhos da banda do Bob Marley e The Wailers, o álbum Rastaman Vibration, lançado em 76. Também vamos lembrar o que nessa mesma data, em 81, o rei do reggae nos deixou aos 36 anos. No disco, Bob traz mensagens que combinam crítica social, espiritualidade e a filosofia Rastafari ao longo de um repertório de 11 faixas. A produção deste especial das 6 é de Antônio Pita. Multicultura vai ficando por aqui para você ouvir uma ótima tarde. A gente se encontra amanhã, meio-dia. Boa tarde para Beatriz Bulhões, que fez a produção de estúdio, Elias Batista, que fez a operação de áudio, e Moacir Mota, que assume o microfone da 107.5. Tá chegando o Toca Aí, meio-dia, 58 minutos.

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Salve, salve! Seja sempre muito bem-vindo, bem-vinda nesta tarde de segunda-feira. Bom início de semana para você. Hoje, 11 de maio de 2026, eu sou o Moacir Mota e apresento para você o programa Toca Aí. Programa que você

Essa cantora Vanessa da Mata, Absurdo de Vanessa da Mata, o grupo Metá Metá, Cobra Rasteira, de Kiko Dinucci, e com Marcela Bellas, você ouviu Baianamente, de Marcela Bellas. 2:17, Marisa Monte, De Noite na Cama, de Caetano Veloso.

0: tocador e o grupo Sexto Sentido, Guarriro, de Arlete Valdez, Bob Bulhões, Atlântico de Bob e Max de Castro, dele Nelson Mota, Sonho de Verão.
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1: Muito bom saber que você sintoniza Educadora. Seja sempre muito bem-vindo, bem-vinda. Agora 2h33. Adriana Calcanhoto com Fran e o Buto. Vumbora Mar, de Carlinhos Brown, Alain Tavares.

piano de Lenine Paulinho Mosca, Vitrolab, Pajé Babalô de Vitrolab, Criolo, Amaro Freitas e Dino de Santiago, Você Não Me Quis, de Amaro Freitas e Criolo. Olha, escolha a sua preferida entre as canções que fazem parte da nossa programação para ouvir na Educadora FM, no Tocaí, que vai ao ar de segunda a sexta, 1 da tarde. E seu pedido chega pelo nosso WhatsApp, que é o 71 99 64 19 08. 12h47, Bob Marley, Roots Rock Reggae, de Bob.

0: Essa cantora assim na França, dádiva de Luzia Lian. Suede Nunes, aqui se fez, tem que pagar de Suede Nunes, o coletivo Selecta. 7 da manhã, de Vitor Badaró, Alex Brandão.
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2: Para você, uma ótima tarde, seja sempre muito bem-vindo, bem-vinda. Agora 3:03, tem Samuca com Selva, Helena Barulli, Cravo e Canela, de Milton Nascimento e Ronaldo Bastos. Ótima tarde para você.

Na tarde da educadora Lineker com Baiana Sista, a negona dos olhos terríveis de Russo Passapulso e Lineker. Jerônimo, eu te amarei. Jerônimo Vivé Calazans. Agora 3h23, tem Ana Canhas, de Belchior, sujeito de sorte.

Trio Mocotó, Berimbau, de Baden Powell e Vinícius de Moraes. O grupo Maré Vazia, Desapego de Rebeca Dourado e Tiago Arthur. E de Pernambuco teve o grupo Dunas do Barato, Giro no Recife, de Juvenil Silva.

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Na tarde da educadora Baiana System com as ganhadeiras de Itapuã, panela da banda Baiana System. Raimundo Sodré com Roberto Mendes, guerreira rainha de Roberto e Jorge Portugal. E Ave Sangria, o pirata de Marco Polo. 4:05, a banda Fogo Pagou, Eu Me Azedei, de Carmino.

0: Corredora e Mariana Aidé, Se Pendura de Duane, Fogo Pagou e Eu Me Azedei de Carmino. Eu sou Moacir Mota, obrigado por sua audiência. Eu volto amanhã às 9:30 da manhã. Daqui a pouquinho tem a boa comunicação de Luciana Lucena e a gente se encontra amanhã. Tchau, tchau.
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1: Muito boa tarde, tarde chuvosa em Salvador e você curtindo com a gente, sintonizando 107.5 Educador FM. Eu sou Luciana Lucena, para curtir esse friozinho soteropolitano aqui na sua educadora, na Sonosfera. Agora, 4h03, a gente fica juntos até às 19h. Para começar, para recomeçar a Sonosfera, a gente vai de Zabelei Pepeu Gomes cantando Eu Também Quero Beijar e A Lua e o Mar, as músicas de Pepeu, de Moraes e de Fausto Nilo. Aumente o volume, vem comigo.

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Céu cantou A Neve Vai, de Jorge do Peixe, e o Iatã Raíra com Pedro Patrocínio e Cordel da Caixa d'Água, música de Iatã Raíra. Max de Castro cantou O Nego do Cabelo Bom, de Max e de Seu Jorge. Agora 5 horas 21 minutos. 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Vamos seguindo, Sonosfera trazendo pra gente Seu Jorge cantando Zé do Caroço, de Leci Brandão.

0: E na Sonosfera 107.5, você curtiu Rastrilhos com Colores de Rastrilhos. Felipe Lorenzo canta Sereia, Cidade de Felipe Lorenzo e Gilberto Gil na autoral Ok, Ok, Ok. 5 horas 38 minutos, vamos no intervalo bem rápido.
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1: 5:42, finzinho de tarde, a gente curtindo música boa aqui na Educadora FM 107.5. Sonosfera traz agora Beth Carvalho com a participação dos Golden Boys, Andança, música de Danilo Caymmi, Edmundo Souto e Paulinho Tapajós.

arcos e arcas por se fazer, arcos de ovo e de serpente, portanto arcos de oficina, e certa alegria que mantém esticada a corda do horizonte. O ofá é um seio, um sorriso, uma fímbria, a península que se inclui no acaso de um golpe de vista, a gueré contínuo, monjolo infinito, a vamunha incontornável, fará e morar, o corpo a abraçar outros corpos, de novo, luzindo, à medida que atrapalha a ideia que divide. O ofá é a tentativa de se modelar à espera, quando o gesto abriga o tempo.

Essa foi Serena Assunção cantando Iemanjá, uma composição autoral. E Tiganá Santana com autoral Das Matas. Teve também Virgínia Rodrigues com Malê de Balê, Ogum de Edil Pacheco e Paulo César Pinheiro. E agora vamos para mais dica musical para você que está aqui sintonizando comigo 107.5. Tarcísio Santos se apresenta com o projeto Quinta Brasileira, levando música popular e jazzística ao centro de Salvador. Acontece no Velho Espanha Bar, nos Barris, às 7 da noite, quinta-feira, dia 14 de maio. Anote aí, confira Tarcísio Santos. 5:56. Vamos seguindo a sonosfera com Laura e Tanderui. Talvez de Laura.

Esse foi Lenine com Minha Cidade Menina dos Olhos do Mar, música de Lenine. Manu cantou Delírio Letal, uma composição autoral, e Marina de la Riva com Juramento de Miguel Matamoros.

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0: Voltamos à Sonosfera Educadora. Agora são 6:13. A Sonosfera volta trazendo Carlos Barros na primeira manhã, música de Alceu Valença.

0: Você curtiu aqui na Educadora Super Grupo Juarez, Falsaria de Juan Leonardo. Teve também Roça Sound com Verde Cinza de Amaro Soares e Myrton de Paula cantando Embolada da Bala de Myrton de Paula. Agora 6:27. Que bom ter a sua companhia aqui com a gente na Sonosfera. Continue sintonizando 107.5. Eu sou a Luciana Lucena, volto amanhã às 16:00. Fique depois do intervalo com o especial das 6. Um beijo.
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Salve, salve, eu sou Leto Vieira e é muito bom encontrar você aqui na Educadora FM para curtir o especial das 6 de hoje. Em destaque, Rastaman Vibration, álbum emblemático da banda Bob Marley and the Wailers, lançado em 1976. Este trabalho veio depois de alguns anos do reconhecimento de Bob Marley como um nome importante na reggae music. Foi com este disco que o grupo jamaicano atingiu um novo patamar de visibilidade internacional, chegando ao top 10 da parada Billboard americana. Rastaman Vibration evidencia a força da filosofia Rastafari, ao mesmo tempo em que apresenta um reggae mais acessível, sem abrir mão da densidade política e espiritual que marca a obra de Bob Marley and the Wailers. A gente abre este especial das 6 ouvindo uma das faixas de maior força emocional do disco. Confira com Bob Marley and the Wailers, Johnny Was.

Você ouviu Bob Marley and the Wailers na canção Crazy Bald Heads. E antes conferimos Who the Cap Fit. São faixas do álbum Rastaman Vibration, de 1976, que a gente segue apresentando no especial das 6 de hoje. Produzido pelo próprio Bob Marley, em parceria com a banda The Wailers, o disco reúne 11 faixas que aprofundam a crítica social, abordando temas como violência urbana, desigualdade e relações de poder. Em Johnny Was, que você ouviu no começo do programa, Bob Marley and the Wailers contam a história de um jovem morto por uma bala perdida e descrevem a dor da mãe sendo acolhida por um desconhecido. Já em Who the Cap Fit, que a gente tocou logo depois, a reflexão gira em torno da confiança e da responsabilidade humana em meio ao caos social. Vamos de música? No especial das 6, curta Bob Marley and the Wailers em Rat Race.

Aqui no Especial das Seis, você ouviu com Bob Marley and the Wailers, War, e também Positive Vibration, duas canções icônicas que mostram a força e a amplitude desse importante trabalho do reggae jamaicano, o álbum Rastaman Vibration, lançado em 1976. É curioso perceber que na faixa War, Bob Marley transforma em música um discurso do imperador etíope Haile Selassie, figura central para o movimento Rastafari, religião afro-jamaicana, que o vê como símbolo espiritual e de resistência. Já em Positive Vibration, a mensagem muda de tom e traz esperança, reforçando uma visão de equilíbrio entre consciência social, espiritualidade e energia positiva. Agora, para fechar a edição de hoje, fique com um dos maiores sucessos do álbum, Bob Marley and the Wailers em Roots Rock Reggae.

ponto final neste especial das 6 que foi produzido por Antônio Pita. Convido você a seguir a Educador FM nas redes sociais, acessar o nosso aplicativo ou o site educadorfm.ba.gov.br para ficar por dentro das atrações do programa. Eu sou Leto Vieira, obrigado por estarmos juntos e até a próxima.

0: de noticiar os fatos que ajudam a construir um novo país. Direto dos estúdios da Empresa Brasil de Comunicação, em Brasília, vem aí a Voz do Brasil.
1: Em Brasília, 19 horas.
0: Está no ar a Voz do Brasil. As notícias do governo federal que movimentaram o país no dia de hoje.
2: Boa noite.
1: Uma boa noite para você que nos acompanha em todo o país.
2: Segunda-feira, 11 de maio de 2026.
1: E vamos ao destaque do dia, Desenrola Brasil.
2: Quase R$1 bilhão já foram renegociados em uma semana de lançamento do programa.
1: Brasileiros podem conseguir descontos de até 90% nas dívidas do cartão de crédito, cheque especial ou crédito pessoal. Natália Koslick.
3: O novo Desenrola tem previsão de duração de 90 dias. O foco do programa são consumidores que ganham até 5 salários mínimos, o equivalente a R$8.105.
2: E ainda acesso à internet ampliado.
1: 3.800 unidades básicas de saúde serão conectadas, o que vai aumentar a oferta do telesaúde pelo SUS.
2: A medida vai fortalecer atendimento de quem vive em áreas com menor acesso a especialistas e serviços médicos. Pablo Mundi.
4: Com a conexão, os profissionais de saúde passam a usar prontuários eletrônicos, exames digitais, trocas de informações em tempo real e teleconsultas com especialistas.
1: E você vai ouvir também homenagem aos mais de 700 mil mortos de Covid no Brasil.
2: Presidente Lula institui 12 de março como dia em memória às vítimas do vírus no país.
5: Nós precisamos ter consciência que isso aqui é mais forte do que muitas guerras que aconteceram no mundo.
1: Hoje na apresentação da Voz do Brasil, Mariana Jungmann e Nazi Brum.
2: E acompanhe a gente ao vivo, acesse radiogov.ebc.com.br ou canal Gov na sua TV aberta.
1: Em março de 2020, os estados começavam a se preparar para entrar em quarentena. A Covid-19 chegava ao Brasil.
2: No dia 12 de março, o Brasil registrou a primeira morte da doença.
1: E para lembrar esse período, quando o país registrou mais de 700 mil mortes pela doença, o presidente Lula sancionou hoje o Dia Nacional em Memória das Vítimas da Covid-19, o dia 12 de março.
2: A repórter Graziele Bezerra está no Palácio do Planalto e acompanhou esse evento. Ela fala com a gente agora ao vivo. Boa noite, Graziele.
6: Oi, Mariana. Boa noite para você também. Boa noite para o Nazi. Boa noite para o ouvinte da Voz do Brasil. Para falar sobre esse assunto, a gente vai contar um pouquinho da história da aposentada Norma Ferraz, que seguiu todos os protocolos exigidos pela Organização Mundial da Saúde na época da pandemia de Covid-19. Isolamento, uso de máscaras e higienização das mãos. Mas a esperança da imunização não chegou a tempo de salvar o filho dela, o Diego, de 39 anos. Então, em fevereiro de 2021, após uma semana de internação, ele morreu em um hospital em Rio Branco, no Acre.
7: Ele dizendo para mim: mãe, quinta-feira eu tô indo para casa já, se Deus quiser. Eu tô aqui só para tomar o remédio direitinho. Isso dói até hoje, porque eu pergunto para ele às vezes: qual quinta-feira, meu filho, que você vai voltar? Porque você não cumpriu, você falou que ia voltar e não voltou.
6: Pois é, e hoje, nesta segunda-feira, o presidente Lula sancionou uma lei que elegeu 12 de março para lembrar os mais de 700 mil brasileiros que morreram, então, aí de Covid-19 no país, a exemplo do Diego, de 39 anos. A data registra a morte da diarista Rosana Aparecida Urbano, que foi a primeira vítima do coronavírus no Brasil. O ministro da Saúde, Alexandre Padilha, diz que relembrar as vítimas é também evitar que novos casos de negligência aconteçam.
8: Na saúde, a gente fala que a memória tem dois papéis fundamentais. Primeiro, acolher o sofrimento, apoiar o sofrimento, poder lidar com esse sofrimento. Mas, sobretudo, o papel da memória é para que a sociedade como um todo nunca mais permita que se repita o que aconteceu durante a condução da pandemia da Covid-19 no nosso país.
6: Para o presidente Lula, a data servirá também para trazer justiça às vítimas.
5: E nós precisamos ter consciência que isso aqui é mais morte do que muitas guerras que aconteceram no mundo. Um dia nós mudaremos esse mundo e a ignorância não vai prevalecer em lugar nenhum. E a justiça será feita.
6: Bom, a partir da próxima semana será realizada uma exposição itinerante que vai percorrer várias capitais brasileiras com obras de artistas que relembram aí a emergência sanitária enfrentada no período da pandemia. Uma réplica foi instalada aqui no Palácio do Planalto. Essa réplica retrata os nomes, idade, também estados das pessoas, a origem das pessoas mortas pela Covid-19. Eu volto com você, ex-Mariana Inazi.
1: Obrigado, Graziele, pelas informações.
2: E o ministro da Saúde, Alexandre Padilha, reforçou hoje que nenhum dos casos de hantavírus registrados no Brasil esse ano foi transmitido de um ser humano para o outro.
1: Ele disse que o hantavírus já é conhecido e que os casos do Brasil estão dentro do padrão dos últimos anos, não estando relacionados à cepa andina, que é passada entre humanos e foi encontrada em um cruzeiro.
9: Diferente da Covid-19, o vírus do hantavírus é um vírus conhecido por todos nós. Desde os anos 90 nós temos casos de hantavirose no continente americano. Começou os primeiros casos nos Estados Unidos, depois em vários países do continente. Aqui no Brasil nós temos uma série histórica que varia com dezenas de casos todos os anos, em torno de 30, 35, 40. Dos 7 casos que nós tivemos esse ano no Brasil, nenhum deles está relacionado com essa cepa andina, até porque ela nunca circulou no Brasil. Essa cepa andina é a única que tem registro até hoje de risco de transmissão interhumanos.
2: Segundo o Ministério da Saúde, o risco global de disseminação do hantavírus permanece baixo.
1: O surto em um navio de cruzeiro que desembarcou na Espanha está sendo investigado, sem impacto direto para o Brasil até o momento.
2: A hantavirose é uma zoonose viral que pode comprometer pulmões e coração.
1: O vírus é transmitido principalmente pelo contato com urina, saliva e fezes de roedores silvestres infectados.
2: 3.800 unidades básicas de saúde devem receber sinal de internet e equipamentos.
1: A conexão deve chegar também a municípios com menos de 30 mil habitantes.
2: Os editais para os serviços foram publicados pelos Ministérios das Comunicações e da Saúde.
10: O governo do Brasil lançou nesta segunda-feira 2 editais que ampliam o acesso à internet em regiões vulneráveis e conectam unidades de saúde à rede digital. A iniciativa integra os Ministérios das Comunicações e da Saúde com recursos do Fundo de Universalização dos Serviços de Telecomunicações, o FUSH. Um dos editais prevê investimento de 140 milhões de reais para a conexão de 3.800 unidades básicas de saúde. Na prática, o projeto leva internet de qualidade para postos em comunidades rurais, indígenas, ribeirinhas e áreas afetadas.

0: teleconsultas com especialistas. Segundo o ministro da Saúde, Alexandre Padilha, a medida reforça o programa Agora Tem Especialistas, que busca acelerar diagnósticos e diminuir a espera por exames no SUS.
1: Para nós é um avanço muito importante. Nós estamos distribuindo mais 10 mil kits de telesaúde para as unidades básicas de saúde comprados pelo Ministério da Saúde. Equipamentos que permite você fazer uma avaliação do fundo de olho da retina, equipamentos que fazem uma avaliação do pulmão, eletrocardiogramas, né, ultrassom portátil.
0: O segundo edital foca na expansão da infraestrutura em municípios menores e áreas remotas, por meio do programa Acessa Crédito Telecom, com 500 milhões de reais em recursos. Para o secretário de Telecomunicações do Ministério das Comunicações, Hermano Barros Tércios, os editais devem beneficiar cerca de 2,5 milhões de brasileiros e fazem parte do FUSH 2.0.
2: O público-alvo impacto desse segundo edital, que é o do acesso a crédito, são as cidades abaixo de 30 mil habitantes, as prestadoras com menos de 200 mil acessos, para subir ainda mais esse número de provedores que consigam acessar o recurso do FUSH, provedores pequenos e médios.
0: As empresas interessadas em participar dos editais têm até 22 de maio para apresentar propostas. Reportagem Pablo Mundim.
3: Há 52 anos, uma cooperação entre Brasil e Paraguai transformou uma disputa territorial em um projeto compartilhado de desenvolvimento. Era a criação de Itaipu Binacional.
4: Mais de meio século depois, a empresa olha para o futuro, incentivando pesquisas para novas fontes de geração de energia e atuando como motor de desenvolvimento socioambiental em mais de 400 municípios do país.
3: Em outra frente, Itaipu ainda segue com um papel estratégico no equilíbrio da oferta de energia e do preço pago pelos brasileiros na conta de luz.
4: Sobre tudo isso, a gente conversa hoje com o diretor da companhia, Enio Verri. Boa noite, diretor.
5: Boa noite, ouvintes.
4: Diretor, vamos começar falando daquilo que interessa mais diretamente ao consumidor, que é a tarifa. Brasil e Paraguai estão aí em pleno processo de negociação para redefinição do preço que a gente paga pela energia excedente dos paraguaios, pela parte deles na energia gerada de Itaipu, né? Quais são as expectativas em torno dessa negociação?
5: O presidente Lula nos cobrou, em 2023, quando assumimos, que baixássemos o máximo possível a tarifa. Iniciamos uma negociação com o Paraguai e nós conseguimos baixar em 2023, 30% do valor que era pago. Além de baixar, nós congelamos a tarifa. Portanto, os anos de 23, 24, 25 e 26, a tarifa está congelada após essa redução. E estamos, nesse momento, numa negociação muito profunda com os nossos sócios paraguaios para baixar novamente. Embora não dê para adiantar qual seria essa tarifa, o que nós podemos afirmar a toda a população brasileira é que a tarifa da energia produzida por Itaipu para 27 será ainda mais barata do que essa que está sendo cobrada hoje. Portanto, julgamos assim um momento histórico. Em 53 anos, conseguimos, depois de tanto tempo, baixar de tal maneira a tarifa e ainda garantir que continue baixando a partir de agora.
3: Pois é, diretor, existe esse papel importante de Itaipu, né? Uma empresa pública na estabilidade e previsibilidade do custo da energia no Brasil. O senhor pode explicar para a gente, para os nossos ouvintes, como é que ela faz essa contribuição?
5: Essa é a vantagem de ser uma empresa pública. Ela é 50% do Brasil, 50% do Paraguai, mas elas são absolutamente públicas. Ela não tem esse modelo das estatais brasileiras, porque Itaipu tem um tratado que a rege, mas ela consegue com isso atender os interesses dos dois países. E os dois países esperam exatamente isso. Primeiro, um preço justo, condições de garantir o investimento nas políticas socioambientais e, principalmente, previsibilidade. A população saber que pode contar com Itaipu, não só no preço, como na garantia. O termo que se usa muito é o termo de bateria. Eu acho que isso é importante dizer. Hoje, tem muita energia a partir do vento e a partir do sol, que é eólica e fotovoltaica. Essas energias são muito boas, são baratas, são limpas, mas elas são intermitentes. Se não tiver vento e não tiver sol, você não tem a energia. E aí, nesse momento, entra Itaipu, que ela tem uma energia firme e garante. Por exemplo, agora, estamos conversando com o Brasil todo já é à noite, e ele tem uma energia acesa na casa dele. Essa energia é Itaipu que garante. Então nós garantimos a estabilidade no preço e na certeza que todas as pessoas têm na sua casa a energia.
4: Pois é, eu ia até falar dessas novas fontes, desse momento de transição energética.

0: Estética que a gente vive, porque Itaipu marcou um momento quando foi criada, né? Marcou ali essa coisa da cooperação, dessa integração sul-americana, e agora a gente vive um outro momento, que é o momento da transição energética. E a empresa também incentiva, né, pesquisas na área de geração de energia, de novas energias, como o senhor mencionou aí, a solar e a eólica.
1: Temos muitas pesquisas. A verdade é que a crise climática, ela é um fato concreto. E essa crise climática, ela exige a transição energética. A Itaipu já é um modelo no mundo de transição energética. Ela produz uma energia limpa, de qualidade e barata. Agora, além disso, nós pesquisamos e produzimos, por exemplo, a energia fotovoltaica no fio d'água. Como nós temos um reservatório gigante, as placas solares ficam no fio d'água produzindo energia solar. Nós temos também experiência com hidrogênio verde, que é uma pesquisa já de 20 anos na Itaipu. Temos também o biogás, que também produz a partir de restos de alimentos e energia. E temos agora também a essência, a matéria-prima para fazer o SAF, que é o combustível de aviação. Então, Itaipu, ela garante a produção de energia firme, mas faz um grande investimento também em energias alternativas para garantir a transição energética que o mundo cobra e o Brasil já está fazendo.
2: Agora, diretor, Itaipu também contribui para o desenvolvimento social e econômico de mais de 400 municípios no país, né? Que tipos de projetos a empresa desenvolve nesses locais?
1: Nós atingimos hoje 434 municípios que compõem o nosso território. Esses municípios, eles emitem resíduos para o reservatório. Para conter a emissão de resíduos, nós investimos muito em políticas socioambientais, ou seja, geração de emprego, renda, com a construção de uma política ambiental. Nós estamos falando de estradas rurais sendo asfaltadas, de investimento em placas solares em prédios públicos. Estamos falando, e investimos muito nisso, em associação de catadores e catadoras. Isso é um trabalho fantástico, porque os agentes ambientais são os catadores e catadoras no nosso país. E no nosso território, a Itaipu entra com caminhões, com elevadores, com tratores, fazendo não só que essas pessoas associadas, essas cooperativas, recolham o lixo das ruas, como melhorem em muito a sua renda. Além, lógico, da produção orgânica da agricultura familiar. Portanto, são investimentos que mudam a vida das pessoas, mas fazem uma política socioambiental.
0: Agora, diretor, para a gente concluir, que a gente só tem mais um minutinho, a gente mencionou aqui o passado, o presente. Queria que o senhor falasse um pouco do que esperar de Itaipu para o futuro, para as próximas décadas.
1: Olha, o futuro é Itaipu produzir ainda mais energia hidroelétrica. Nós estamos agora com muitos estudos, com consultoria, para aumentar a produtividade. Nós temos 20 unidades geradoras, 18 sempre funcionando e 2 ficam de backup, de reserva. A ideia é fazermos estudos para colocar mais 2 unidades geradoras e aumentar a capacidade de cada uma delas, que já estão instaladas ali há mais de 40 anos. É oferecer mais energia limpa, barata, para a população brasileira e paraguaia, garantindo a transição que tanto o mundo precisa.
2: Bom, conversamos com o NVR, diretor-geral de Itaipu Binacional. Diretor, obrigado pela entrevista aqui à Voz do Brasil.
1: Um grande abraço.
0: Em uma semana, já foram renegociados R$1 bilhão em dívidas por meio do novo Desenrola Brasil.
2: O programa oferece condições facilitadas de pagamento para ajudar os brasileiros a quitarem seus compromissos financeiros e saírem do vermelho.
0: E essa semana, o programa começa a atender os estudantes que contrataram o FIES e estão com parcelas em atraso.
3: Para trazer alívio ao bolso dos brasileiros e diminuir os índices de inadimplência, foi lançado o novo Desenrola Brasil. São oferecidos descontos de até 90% sobre dívidas antigas, prazo de até 4 anos para pagar e juros reduzidos. Desde o lançamento, na semana passada, o programa acumula cerca de R$1 bilhão em dívidas renegociadas. E o volume de pedidos segue em expansão, segundo o ministro da Fazenda, Dario Durigan.
4: São 200 mil pedidos já em avaliação dos bancos, desses 200 mil, 100 mil praticamente fechados, e em volume crescente. Cada dia a gente tem visto mais renegociações sendo feitas, o que é muito importante.
3: O foco do programa são consumidores que ganham até 5 salários mínimos, o equivalente a R$ 8.105. Aqueles que têm dívidas contratadas até 31 de janeiro de 2026, com atraso entre 90 dias e 2 anos, poderão renegociar diretamente com os bancos dívidas de cartão de crédito, cheque especial ou crédito pessoal sem garantia. O programa também oferece condições especiais para micro e pequenas empresas e produtores rurais quitarem seus débitos. E a renegociação para estudantes com empréstimos do FIES deve começar a valer essa semana, afirmou o ministro.
4: O FIES para os inadimplentes deve estar totalmente operativo. A medida provisória semana passada deu as condições, os bancos têm tirado dúvidas junto com o MEC e a Fazenda, essa semana vai estar operativo.
3: O novo desenrola tem previsão de duração de 90 dias. De acordo com o ministro Dario Durigan, em breve o programa vai entrar em uma nova fase voltada para estimular os adimplentes. Reportagem Natália Kosli.
0: Você tem dificuldade de guardar dinheiro ou medo de perder o que investiu? Pois olha só, começa a valer hoje o Tesouro Reserva.
2: O novo título é focado em quem quer montar uma reserva de emergência com segurança, uma vez que não sofre com as oscilações do mercado e rende a taxa Selic.
0: O Tesouro Reserva tem rendimento a partir do primeiro dia útil após a aplicação e o valor mínimo para começar a investir é de R$1.
2: A novidade já está disponível para correntistas do Banco do Brasil.
5: O Tesouro Nacional, a B3 e o Banco do Brasil lançaram oficialmente o Tesouro Reserva, novo título do Tesouro Direto voltado para quem deseja começar a investir e formar reserva de emergência. O produto começa a funcionar nesta segunda-feira 11, com operações disponíveis 24 horas por dia nos 7 dias da semana. O novo título vai ter rendimento indexado à taxa Selic e vai poder ser adquirido com aplicação mínima de R$1. Diferente do Tesouro Selic, o Tesouro Reserva não vai ter marcação a mercado, o que evita oscilações no valor do investimento em períodos de instabilidade financeira. Inicialmente, o produto vai ficar disponível para clientes do Banco do Brasil. Segundo o Tesouro Nacional, a proposta é ampliar o acesso da população aos investimentos públicos e incentivar a educação financeira. O título permite aplicações de até R$500 mil por mês, sem limite para resgates. As operações vão ser feitas pelo aplicativo Investimentos BB, com transferências via Pix. O Tesouro Reserva seguirá as mesmas regras tributárias dos demais títulos do Tesouro Direto. O imposto de renda vai ser cobrado apenas sobre os rendimentos no momento do resgate. Também poderá haver cobrança de IOF em retiradas realizadas em até 30 dias. Claudimário Carvalho, para a Voz do Brasil.
0: A partir de hoje, brasileiros que viajarem para a China por até 30 dias não vão precisar de visto.
2: E o mesmo acontece com os chineses que vêm visitar o Brasil. Também não vão precisar de visto por um período de até 30 dias.
0: Os dois países fizeram um acordo de isenção recíproca de visto que tem validade até o dia 31 de dezembro desse ano.
2: A medida vale para visitas de turismo, negócios, eventos, atividades artísticas, culturais e desportivas.
0: O Brasil apresentou o painel de monitoramento de agrotóxicos na vida aquática, ferramenta que integra dados coletados em diferentes bacias hidrográficas do país, identificando contaminação de águas por defensivos agrícolas.
2: De acordo com os dados, foram realizadas mais de 10 mil análises que apontaram riscos em 1,3% das amostras.
0: Segundo o ministro do Meio Ambiente e Mudança do Clima, João Paulo Capobianco, o Brasil, como grande produtor de alimentos, deve se alinhar com a sustentabilidade, protegendo o solo, as nascentes e as pessoas que utilizam esses produtos.
6: Sabemos que no século XXI, competitividade e sustentabilidade não podem mais caminhar separados. Produzir alimentos exige também proteger a água, a biodiversidade, os territórios e a saúde humana. Esse é o desafio que está diante de nós.
2: A ministra do Desenvolvimento Agrário e Agricultura Familiar, Fernanda Machiavelli, afirmou que os dados permitem realizar um trabalho de conscientização com produtores para que usem produtos mais modernos e eficazes.
7: A gente não pode seguir botando em risco a vida e a saúde dos trabalhadores rurais, nem a vida das comunidades que estão em volta, usando substâncias lá da década de 70, que seguem aqui em uso, quando nós já temos alternativas muito mais seguras, com a mesma capacidade de garantir a nossa excelência na produção.
0: É deixar os espaços urbanos mais verdes e assim fortalecer o enfrentamento à mudança do clima.
2: E uma das medidas é incentivar os planos municipais de plantio de árvores nas cidades brasileiras.
3: O governo do Brasil anunciou o edital Arboriza Cidades, que destinará 19 milhões de reais para que os municípios elaborem ou revisem seus planos e realizem ações de arborização urbana. Outra iniciativa apresentada foi o GeoCal, ferramenta que mapeia as ilhas de calor nas cidades e permite identificar e planejar ações para ampliar e qualificar as áreas verdes. Lançado em 2024, o programa Cidades Verdes Resilientes demonstra avanços expressivos na promoção da qualidade ambiental e no fortalecimento da resiliência urbana frente à mudança do clima, alcançando cerca de 1.300 municípios brasileiros, o equivalente a 23% do total. A iniciativa segue as diretrizes previstas no Plano Nacional sobre Mudança do Clima, o Plano Clima. Para acessar o edital Arboriza Cidades, acesse gov.br/MMA. Thaísa Vitória para a Voz do Brasil.
8: A partir de agora, a atividade circense passa a ser reconhecida como uma manifestação da cultura e da arte popular em todo o território nacional.
2: Com a nova legislação, o circo passa a contar com um respaldo institucional reforçado como patrimônio cultural brasileiro.
8: E isso amplia as possibilidades de políticas públicas voltadas à valorização, preservação e fortalecimento do setor.
2: Dados da Funarte indicam que o Brasil possui cerca de 800 circos de lona em atividade, responsáveis pelo sustento direto de aproximadamente 20 mil profissionais.
8: E essas foram as notícias do governo do Brasil.
2: Uma realização da Secretaria de Comunicação Social da Presidência da República.
8: Com produção da empresa Brasil de Comunicação.
2: E agora com as notícias do Poder Judiciário e do Congresso Nacional. Uma boa noite.
8: Boa noite para você e até amanhã.
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11: STF valida lei da Paraíba que permite ao usuário usar cartão físico para identificação em planos de saúde.
12: TSE vai realizar a confirmação do teste público da urna de 13 a 15 de maio.
11: STJ publica novo edital de chamamento de juízes para auxílio temporário em sessões de direito público, privado e penal.
12: Boa noite, eu sou Carlos Eduardo Cunha.
11: Eu sou Walter Lima.
12: Supremo Tribunal Federal valida a lei do Estado da Paraíba que obriga planos de saúde a oferecer alternativa de identificação física aos usuários nos casos em que haja necessidade de aplicativo ou token.
11: A decisão foi tomada pelo plenário do STF em sessão virtual. Marcelo Della Libera.
13: A lei questionada garante aos beneficiários do plano de saúde a possibilidade de apresentar uma carteira física como forma válida de identificação diante de falhas técnicas ou impossibilidade de acesso à plataforma digital. Em sessão virtual, o plenário do Supremo Tribunal Federal acompanhou o relator da ação, ministro Nunes Marques, e concluiu que a norma estadual não altera o núcleo dos contratos de planos de saúde, mas atua de forma complementar na proteção do consumidor.
12: TSE vai realizar a confirmação do teste público da urna de 13 a 15 de maio.
11: Os participantes retornam ao tribunal para validar correções e aprimoramentos nos sistemas eleitorais. Fábio Ruas.
14: As investigadoras e os investigadores que participaram da 8ª edição do teste da urna no ano passado agora voltam ao TSE para verificar se as contribuições para o aprimoramento dos sistemas eleitorais foram implementadas. As sugestões de melhoria foram apresentadas pelos participantes do teste. A verificação vai ser de 13 a 15 de maio, sempre de 10 horas da manhã às 6 da tarde, na sede do TSE em Brasília.
12: O STJ publicou novo edital de chamamento público de juízes para preenchimento de 30 vagas para auxílio temporário.
11: Os colegiados são das primeiras, ou seja, são das primeira, segunda e terceira sessões, especializadas em direito público, privado e penal, respectivamente. Fátima Uchoa.
15: Estão previstas 10 vagas em cada sessão. O prazo de auxílio ao STJ é de 6 meses, com possibilidade de prorrogação. Os magistrados convocados atuarão de forma forma remota e sem prejuízo das atividades na jurisdição originária. Podem se candidatar juízes vitalícios de primeira instância, mesmo que atuem como substitutos no segundo grau ou nas turmas recursais do sistema dos juizados especiais. As informações completas sobre requisitos para participação estão no site do STJ. As inscrições estão abertas de hoje até 17 de maio.
12: A Justiça do Trabalho deu um passo histórico no aumento do acesso de trabalhadores amazônicos a direitos.
11: Em Manaus, tribunais trabalhistas assinaram acordos de cooperação voltados ao atendimento de populações de difícil acesso. William Nascimento.
16: A Justiça do Trabalho quer ampliar o atendimento a trabalhadores que vivem em regiões de difícil acesso na Amazônia. Durante encontro realizado em Manaus, representantes dos tribunais trabalhistas do Norte decidiram unir esforços para levar serviços da justiça a comunidades ribeirinhas, indígenas e a cidades afastadas. Os tribunais também assumiram o compromisso de irem até esses locais com mais frequência para aproximar ainda mais a justiça da população amazônica.
12: Volkswagen é condenada a pagar 15 milhões de reais por fraudes no controle de emissão de gases em veículos.
11: Sentença atende a pedidos do MPF. Vanessa Pereira.
17: Segundo as investigações, a montadora embutiu um software que burlava os testes de emissão de poluentes em mais de 17 mil unidades da picape Amarok, fabricadas entre 2011 e 2012. A prática viola não só as resoluções do Conselho Nacional do Meio Ambiente, como a própria Constituição Federal, e causa prejuízos ambientais até hoje, já que muitos dos veículos continuam em circulação. O Ministério Público Federal recorreu da decisão para que o valor da indenização seja de 30 milhões de reais, quantia que corresponde à gravidade dos atos da Volkswagen.
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12: Boa noite.
11: E até amanhã.
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18: Eu sou Paula Groba.
19: E eu sou Ricardo Nakaoka.
18: E estes são os destaques de hoje do Jornal do Senado, que começa agora.
19: Plenário vota renovação automática da CNH nesta semana.
18: Governo veta projeto que equipara estágio à experiência profissional.
19: Comissão aprova punições a crimes cibernéticos.
18: Boa noite.
19: Boa noite.
18: Golpes virtuais, invasões de sistemas e roubo de dados têm feito cada vez mais vítimas no Brasil. Para tentar frear o avanço dos crimes cibernéticos, a Comissão de Ciência e Tecnologia aprovou um projeto que moderniza o Código Penal e endurece as punições para criminosos digitais.
19: A proposta detalha novas condutas criminosas e estabelece penas proporcionais à gravidade das invasões. As informações com o repórter Bruno Lourenço.
20: O projeto aprovado na Comissão de Ciência, Tecnologia, Inovação e Informática, atualiza a legislação brasileira em um cenário de crescimento das ameaças digitais. Segundo o relator, senador astronauta Marcos Pontes, do PL de São Paulo, o Brasil só está atrás do México, na América Latina, em número de tentativas de ataques cibernéticos. A proposta cria tipos penais mais específicos e aumenta as punições aplicáveis. Marcos Pontes alertou também que o uso de ferramentas de inteligência artificial pode facilitar o desenvolvimento de mecanismos de invasão ainda mais sofisticados e acessíveis a um número maior de criminosos.
21: Diante desse contexto, é necessário dotar os órgãos públicos responsáveis pela fiscalização e investigação e pela persecução penal com os instrumentos jurídicos adequados para lidar com esse tipo de crime.
20: O texto seguiu para a Comissão de Constituição e Justiça.
18: E após denúncias de crise humanitária, avanço do garimpo ilegal e aumento da violência na terra indígena Yanomami, o Senado instalou uma subcomissão para acompanhar as políticas públicas direcionadas ao grupo indígena.
19: O colegiado vai fiscalizar ações do governo e discutir medidas para fortalecer a proteção aos Yanomamis. A reportagem é de Patrícia Oliveira.
22: A subcomissão permanente vai acompanhar, fiscalizar e aprimorar
1: melhorar as políticas públicas voltadas aos povos Yanomami. A senadora Damaris Alves, do Republicanos do Distrito Federal, foi eleita presidente da subcomissão. Ela afirma que persistem problemas graves nas comunidades indígenas, como desnutrição infantil, dificuldades de acesso à saúde, além da atuação de redes criminosas ligadas ao garimpo ilegal, dificultando o trabalho de assistência. Segundo a senadora, a infraestrutura de saúde disponível é insuficiente para atender às necessidades das comunidades, especialmente em casos que exigem tratamento prolongado.
4: Informo que nós teremos diligência na área Yanomami e nós teremos, além de diligência de senadores, visita técnicas dos técnicos da comissão.
1: A subcomissão já tem um plano de trabalho pronto para acompanhar de forma permanente as ações governamentais e propor soluções legislativas e administrativas para a proteção desses povos indígenas.
18: Muitos jovens que deixam abrigos e famílias acolhedoras ao completar 18 anos precisam enfrentar sozinhos os desafios da vida adulta sem apoio financeiro, qualificação profissional ou oportunidades de trabalho.
19: Para mudar essa realidade, um projeto em análise no Congresso prevê ações de capacitação, acesso à educação e incentivo à inserção desses adolescentes no mercado de trabalho. Os detalhes na reportagem de Alexandre Campos.
22: Segundo o autor do projeto, o senador astronauta Marcos Pontes, do PL de São Paulo, além de as entidades de acolhimento serem obrigadas a acompanhar os jovens desligados com foco em sua inclusão socioeconômica, a proposta também obriga as empresas a ofertarem vagas de aprendizes para adolescentes em situação de acolhimento institucional e aos que já tiverem sido desligados desse serviço após completarem 18 anos. Na opinião do senador, essas medidas criam condições para que esses jovens entrem no mercado de trabalho em pé de igualdade com as demais pessoas de sua faixa etária.
23: Imagina o que passa na cabeça de um jovem desse. Como é que eu vou me virar? O que que eu vou fazer? Quando você tem a possibilidade de ofertar oportunidades para que eles possam estudar, para que eles possam fazer um curso técnico, aquela preocupação, tudo que eu vou fazer, começa a ter um sentido, começa a ver um caminho para frente positivo.
22: Segundo dados do Sistema Nacional de Adoção e Acolhimento do Conselho Nacional de Justiça, o Brasil conta atualmente com mais de 35 mil crianças e adolescentes em serviços de acolhimento institucional ou familiar.
18: E o governo vetou o projeto que permitia contar o estágio como experiência profissional e critério em concursos públicos.
19: O governo argumentou que a proposta descaracteriza o papel pedagógico do estágio e fere a autonomia de estados e municípios. Repórter Márcio Maturana.
24: Foi vetado o projeto aprovado pelo Congresso em que o estágio valeria como tempo de experiência profissional e como prova em concurso público. O Poder Executivo argumentou que isso ia tirar o caráter pedagógico e seria inconstitucional ao ferir a autonomia de estados e municípios. No Senado, o texto foi relatado pela senadora Damaris Alves, dos Republicanos do Distrito Federal.
4: Estudos sobre juventude e mercado de trabalho indicam que esse grupo enfrenta um ciclo perverso, não consegue o primeiro emprego por falta de experiência e sem oportunidade de atuação formal. Permanece fora do mercado. Ao reconhecer o estágio como experiência profissional, o PL contribui para mitigar essa desigualdade.
24: Agora, o veto precisa ser analisado pelo Congresso Nacional.
18: A medida provisória que trata da renovação automática da CNH para motoristas sem multa está na pauta do plenário desta semana.
19: Também pode ser votada a criação da Política Nacional para Estudantes com Altas Habilidades ou Superdotação. Repórter Pedro Pincer.
25: O plenário deve analisar nesta terça-feira a medida provisória que prevê a renovação automática da Carteira Nacional de Habilitação para motoristas cadastrados no Registro Nacional Positivo de Condutores. O benefício vale para quem não cometeu infrações com pontuação nos últimos 12 meses. O texto ainda autoriza o condutor a escolher a emissão da carteira apenas em formato digital. Para o relator, senador Renan Filho, do MDB de Alagoas, o fim da exigência da CNH física pode reduzir os custos para o cidadão.
26: A manutenção da opção pelo documento físico assegura a liberdade de escolha. Queria dizer aos parlamentares, protagonismo ao cidadão. A medida barateia, simplifica e digitaliza, desburocratiza e dá protagonismo ao cidadão, sem prejuízo àqueles que preferem, obviamente, a versão impressa.
25: Já na quarta-feira, pode ser votado o projeto que estabelece a Política Nacional para Estudantes com Altas Habilidades ou Superdotação. Também estão na pauta da semana o projeto que dispensa novas provas para a fixação de indenização por dano moral contra condenado por crimes do Código Penal e o texto que define os deveres funcionais e responsabilidades dos membros dos Conselhos dos Direitos da Criança e do Adolescente Nacional, estaduais, distrital e municipais.
18: Há 30 anos, a urna eletrônica mudou a forma de votar no Brasil, acelerou a apuração dos resultados e se tornou referência mundial em tecnologia eleitoral.
19: Mas apesar do reconhecimento internacional, o sistema ainda enfrenta a desconfiança de parte da população brasileira. A reportagem é de Raíssa Abreu.
0: A urna eletrônica foi usada pela primeira vez nas eleições municipais de 1996. No ano 2000, 100% das eleições brasileiras foram informatizadas. O país é hoje uma referência mundial no assunto, como lembra o senador Randolph Rodrigues, do PT do Amapá.
2: A democracia brasileira é uma das democracias mais admiradas do planeta, exatamente pelas urnas eletrônicas.
0: Mas apesar do pioneirismo, a urna eletrônica está entre os assuntos que mais dividem opiniões no país. No Senado, está em análise na Comissão de Direitos Humanos um projeto para que o voto seja impresso. Para a senadora Damares Alves, do Republicanos do Distrito Federal, a insegurança tem a ver com a falta de letramento digital da população e com recentes escândalos de corrupção.
3: E esse ano, a dúvida vai ser maior por causa da fraude do INSS, que era tudo eletrônico. E eles disseram, lá no eletrônico eles roubam nós. Então a gente vai ter questionamento, especialmente do povo que não entende de tecnologia.
0: No passado, quando os votos eram feitos em papel, eram comuns os casos de desaparecimento de cédulas e até de urnas. Como lembrou a professora aposentada da Universidade de Brasília, Jodete Amorim, que chegou a trabalhar como mesária e fiscal.
19: Com edição de Paula Groba e trabalhos técnicos de João Lira, o Jornal do Senado fica por aqui. Acompanhe agora as notícias da Câmara dos Deputados. Boa noite.
18: Boa noite e até amanhã.
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5: Deputados reconhecem profissão de trabalhador em refeições coletivas.
6: Câmara cria homenagens para destaques na ciência e no meio ambiente.
5: Bancada ligada à segurança pública pede a redução da maioridade penal.
7: Boa noite. Alberto Fraga, do PL do Distrito Federal, cobra do Senado a votação de propostas de segurança pública aprovadas pela Câmara. O deputado cita caso recente de violência sexual contra crianças para defender a redução da maioridade penal em crimes graves.
5: Alberto Fraga também pede avanço de proposta que obriga o Estado a avisar mulheres sobre a saída da prisão de ex-companheiros que representem ameaça. Ele afirma que o Congresso precisa dar prioridade a medidas capazes de enfrentar a violência e proteger possíveis vítimas.
7: Maurício Marcon, do PL do Rio Grande do Sul, critica o veto do Executivo a artigo de projeto que aumentava a pena para roubo seguido de lesão grave para 16 a 24 anos. Ele afirma que a punição mais severa é necessária para crimes que deixam vítimas com sequelas permanentes.
5: Maurício Marcon também defende a redução da maioridade penal em casos de crimes graves cometidos por adolescentes. Ele sustenta que o Congresso deve priorizar medidas de segurança pública, especialmente diante de casos recentes de violência contra crianças.
7: Para Zé Trovão, do PL de Santa Catarina, é preciso reduzir a maioridade, com o argumento de que a legislação atual favorece a impunidade. Na visão do deputado, crimes graves cometidos por menores exigem resposta mais dura do Congresso Nacional.
5: O parlamentar também critica o governo e outros setores políticos por, segundo ele, não darem a devida atenção ao caso. Zé Trovão acredita que a falta de posicionamento reforça a sensação de insegurança e evidencia a necessidade necessidade de mudanças na legislação penal.
7: Coronel Crisóstomo, do PL de Rondônia, defende a redução da maioridade penal como medida urgente para combater crimes graves. Ele argumenta que casos de violência envolvendo menores exigem resposta mais rigorosa do Congresso.
5: O deputado afirma que a proposta é necessária para proteger a população e evitar novos crimes, cobrando ação imediata dos parlamentares. Coronel Crisóstomo afirma que a mudança na legislação é essencial diante do aumento da criminalidade e da sensação de impunidade.
7: Sargento Gonçalves, do PL do Rio Grande do Norte, é favorável à redução da maioridade penal, argumentando que a medida é necessária para combater a impunidade. Segundo ele, crimes cometidos por menores têm gerado insegurança e exigem uma resposta mais rigorosa do Estado.
5: O deputado também critica a falta de posicionamento de setores políticos sobre casos de violência e afirma que há pressão popular pela mudança na legislação. Para Sargento Gonçalves, o Congresso deve avançar no tema e dar uma resposta à sociedade.
7: A redução da maioridade penal é uma das pautas defendidas por Dr. Zacarias Calil, do MDB de Goiás. O parlamentar cita dados sobre estupros coletivos contra crianças e adolescentes e afirma que o aumento desses crimes exige resposta mais rigorosa do Estado brasileiro.
5: Dr. Zacarias Calil também cobra o endurecimento das penas para crimes sexuais contra menores e para a divulgação de imagens criminosas nas redes sociais. Ele pede ainda o fortalecimento da rede de proteção à infância, com apoio psicológico às vítimas e assistência às famílias.
7: Juliana Cardoso, do PT de São Paulo, apoia o avanço de propostas de combate à violência contra a mulher e pede a criminalização da misoginia. Segundo a parlamentar, mulheres seguem enfrentando diariamente agressões, discursos de ódio e feminicídio.
5: Juliana Cardoso menciona projetos de autodefesa, afirmando que iniciativas desse tipo ajudam mulheres em situações de vulnerabilidade. Para a deputada, porém, a proteção efetiva depende de políticas públicas e de leis mais rígidas contra a violência e a discriminação.
10: Justiça.
7: Jandira Fegali, do PCdoB do Rio de Janeiro, contesta procedimento adotado pelo Congresso em sessão que derrubou o veto presidencial ao chamado PL da dosimetria. A deputada considera irregular o fatiamento de um veto integral.
5: Jandira Fegali anuncia que parlamentares vão recorrer ao STF para tentar anular a sessão. Ela argumenta que a redução de penas para condenados por crimes contra o Estado Democrático de Direito funciona como uma forma indireta de anistia aos envolvidos nos atos de 8 de janeiro.
7: Bia Kicis, do PL do Distrito Federal, critica parlamentares que recorreram ao STF contra a derrubada do veto à lei da dosimetria. A deputada afirma que a votação no Congresso deve ser respeitada por representar decisão legítima do Poder Legislativo.
5: Bia Kicis também contesta a classificação de manifestantes condenados pelos atos de 8 de janeiro como golpistas. Ela argumenta que a revisão das penas busca corrigir possíveis excessos da justiça.
7: Érica Cocai, do PT do Distrito Federal, critica a condução da votação sobre a dosimetria, afirmando que houve violação da Constituição e defende o direito de recorrer ao Supremo Tribunal Federal. Ela alega que a medida favorece criminosos e compromete a segurança jurídica.
5: Érica Cocai também associa o debate a episódios ligados a ataques às instituições, acusando adversários de incoerência ao defenderem mudanças legais. Para ela, a polarização atual reflete a disputa entre a preservação da democracia e ações que, segundo avalia, colocam o sistema em risco.
10: Saúde.
7: Comissão de Saúde aprova prioridade no atendimento para pessoas com doenças graves. A repórter Sofia Peçanha tem os detalhes.
8: A Comissão de Saúde da Câmara dos Deputados aprovou o projeto que garante atendimento prioritário para pessoas com doenças graves em locais públicos e privados, como bancos, repartições públicas e concessionárias de serviços. Atualmente, a lei já dá prioridade para idosos, pessoas com deficiência, gestantes, lactantes, pessoas com criança de colo e obesos. Com a alteração da lei de atendimento prioritário, os pacientes com doenças graves também passam a ter esse direito. Durante a votação na comissão, o relator, o deputado Célio Silveira, do MDB de Goiás, destacou o objetivo central do projeto.
9: A gente priorizar as pessoas que têm doenças graves no rol das prioridades, porque normalmente essas pessoas não têm a atenção necessária. E com esse projeto de lei aí sendo aprovado, elas vão ter prioridades aí para que tenham um atendimento especializado mais rápido e para que tenham mais atenção do poder público.
8: O texto aprovado inclui pacientes com doenças graves como esclerose múltipla, doença de Parkinson, cardiopatia grave e hanseníase, além de outras enfermidades consideradas graves por avaliação médica. O texto final reuniu outros 22 projetos que estavam sendo analisados em conjunto e que citavam várias doenças consideradas graves. Por isso, o relator fez uma mudança. Em vez de manter uma lista fixa de doenças na lei, ele propõe que a legislação trate de forma mais geral as pessoas com doenças graves e dores crônicas. A definição detalhada de quais doenças entram nessa classificação ficaria a cargo de uma regulamentação. O deputado Célio Silveira destacou que a medida busca garantir mais dignidade e um atendimento mais humanizado para esses pacientes.
9: E nós queremos dar apoio para essas pessoas, para que elas tenham prioridade no atendimento, para que elas tenham prioridade na medicação, no tratamento medicamentoso, porque isso com certeza vai ajudar milhões e milhões de brasileiros que hoje não têm esse atendimento prioritário.
8: O autor do projeto, deputado Felipe Carreiras, do PSB de Pernambuco, argumenta que o atendimento prioritário consiste em serviços individualizados que assegurem tratamento diferenciado e atendimento imediato. Agora, a proposta que dá prioridade de atendimento a pessoas com doenças graves aguarda análise da Comissão de Constituição e Justiça. Da Rádio Câmara de Brasília, Sofia Peçanha.
10: Direitos Humanos.
5: Tiago Dimas, do Podemos, parabeniza o trabalho da Associação de Pais, Profissionais e Amigos de Pessoas Atípicas de Araguatins, no norte de Tocantins. Ele conta que a iniciativa reúne profissionais e voluntários em ações de acompanhamento terapêutico.
7: Tiago Dimas também defende políticas públicas permanentes e o envio de recursos federais para apoiar instituições voltadas à inclusão. Ele afirma que o fortalecimento dessas iniciativas é essencial para ampliar o acesso a terapias e melhorar a qualidade de vida das famílias atendidas.
5: Maria Reis, do PSB de Pernambuco, comemora o avanço de projeto de sua autoria que estabelece a sobrecarga de quem tem a guarda de filho menor de idade e a comprovação do abandono afetivo por parte do genitor ausente como critérios para fixar o valor da pensão alimentícia.
11: A gente sabe da sobrecarga das mulheres e até de alguns homens quando são abandonados pelos seus companheiros e companheiras, pais ou mães dos seus filhos, que ficam assim com a carga maior, com a educação, com a saúde, com o lazer dos seus filhos. Então, a partir do momento que o genitor abandonar o seu filho, terá que garantir uma pensão maior para que ele possa sobreviver de forma mais condizente com a sua realidade.
7: A medida, segundo Maria Reis, busca tornar mais justa a divisão de responsabilidades. O texto, no entanto, mantém o critério de observar as necessidades do filho e as possibilidades financeiras do genitor alimentante. O projeto agora segue para análise do Senado.
10: Ciência e tecnologia.
5: Câmara cria prêmios para homenagear pesquisadores ou instituições de destaque na ciência e no meio ambiente. O repórter Marcelo Larcher nos conta mais sobre as premiações.
12: A Câmara dos Deputados aprovou a criação de dois prêmios, um para homenagear pessoas e empresas de destaque na área de ciência e tecnologia e outro para reconhecer boas práticas de desenvolvimento sustentável. O prêmio dedicado à ciência e inovação recebeu o nome de César Lattes, físico e matemático brasileiro de renome mundial, conhecido por ter participado da descoberta de uma partícula subatômica chamada meson pi, importante para o conhecimento nuclear. O prêmio César Lattes será destinado a empresas e pesquisadores com atuação de destaque em ciência, tecnologia e inovação. Serão até 5 homenageados por ano, escolhidos pela Comissão de Ciência, Tecnologia e Inovação da Câmara. O prêmio é concedido desde 2021 pela comissão. Com a aprovação do projeto apresentado pelos deputados Márcio Gerri, do PCdoB do Maranhão, e Geraldo Rezende, do União do Mato Grosso do Sul, passa a ser um reconhecimento oficial da Câmara a pessoas e entidades que contribuem para o desenvolvimento da ciência, da tecnologia e da inovação no Brasil. O relator da proposta foi o deputado Inácio Arruda, do PCdoB do Ceará.
13: Ao homenagear a figura de Lattes, o projeto torna perene uma premiação que representa um marco simbólico e institucional na valorização da ciência brasileira, por meio da associação do prêmio ao nome de um dos mais brilhantes pesquisadores da história do país. É oportuno lembrar que Lattes é uma das figuras mais emblemáticas da história da ciência do Brasil, tendo desempenhado um papel central na inserção do país no cenário científico internacional e na consolidação das nossas instituições de pesquisa.
12: Também foi aprovado o Prêmio Câmara Ambiental de Desenvolvimento Sustentável, que vai reconhecer até 15 pessoas ou organizações por ano por projetos na área de meio ambiente. Da Rádio Câmara de Brasília, com informações de Antônio Vital, Marcelo Larcher.
10: Desenvolvimento Regional.
7: Após 13 anos, o STF volta a analisar mudanças na lei dos royalties de petróleo. Rosângela Gomes, do Republicanos, defende a manutenção da atual partilha para o Rio de Janeiro, alegando que a Constituição garante o recurso para compensar os danos ambientais decorrentes da extração.
5: A legisladora lembra que o Estado já enfrenta dívidas altas e não pode perder mais receitas. Rosângela Gomes reforça que, apesar de entender a importância da partilha com o restante do país, a verba advinda dos royalties é vital para a saúde, educação e segurança do povo fluminense.
7: Paulo Lemos, do PT, parabeniza 5 municípios do Amapá que fizeram aniversário em 1º de maio. Ao citar a vocação econômica de cada um deles, o deputado destaca a importância da parceria entre o governo estadual e a bancada federal na transformação da realidade da população.
5: Paulo Lemos fala da produção agrícola e das belezas naturais de Porto Grande, que completou 34 anos, da mineração em Pedra Branca do Amapari, da criação de búfalos em Cutias do Araguari, da produção de pescados em Pacuúba e da localização estratégica de Itaubal, todas com 32 anos.
7: Agostinho Ribeiro, do PP, cita investimentos em obras de abastecimento de água no interior de Sergipe, com a inauguração de estações de tratamento e adutoras em municípios do Alto Sertão. Ele conta que as ações ampliam o acesso à água para milhares de famílias da região.
5: Agostinho Ribeiro lembra que os investimentos em infraestrutura hídrica fortalecem a produção agrícola, geram empregos e promovem desenvolvimento no sertão sergipano. Ele defende obras estruturantes como alternativa para melhorar a qualidade de vida da população nordestina.
10: Trabalho.
7: Alfredinho, do PT de São Paulo, comemora a definição de uma data final para a votação do relatório da Comissão Especial sobre o fim da escala 6x1. Ele sustenta que a redução da jornada vai gerar oportunidades de trabalho e que os empresários vão se adaptar bem às mudanças.
5: Sobre o risco de demissões, Alfredinho pondera que o desemprego resulta mais da automação e da robotização da produção do que de direitos trabalhistas e cita exemplos de países que mantiveram o crescimento econômico depois da redução da carga horária de trabalho.
10: Votação.
7: Câmara aprova projeto que regulamenta a profissão de trabalhador em refeições coletivas. O repórter Antônio Vital tem as informações.
1: A Câmara dos Deputados aprovou o projeto que regulamenta a profissão de trabalhadores em refeições coletivas. Esse profissional atua na produção, manipulação e distribuição de refeições em grande escala para empresas em ambiente não comercial, ou seja, não são aqueles que trabalham em restaurantes, mas sim no preparo de alimentos em escolas, hospitais e até em fábricas, ou seja, todos os lugares com refeitórios com capacidade para atender grande número de pessoas. Segundo a Associação Brasileira de Empresas de Refeições Coletivas, o setor emprega quase 300 mil pessoas e em 2025 forneceu mais de 40 milhões de refeições por dia. O texto aprovado trata de piso salarial, jornada de trabalho, adicionais de insalubridade e periculosidade, bem como de aposentadoria especial. O projeto remete essas definições para livre negociação entre patrões e empregados por meio de convenção ou acordo coletivo e para o que determina a legislação trabalhista. Deixa claro, por exemplo, que a jornada seguirá regras da consolidação das leis do trabalho, a CLT, com possibilidade de jornadas diferenciadas e escalas de revezamento por negociação coletiva. E adicional de insalubridade ou periculosidade só em casos comprovados de más condições de trabalho, como explicou o relator da proposta em plenário, deputado João Carlos, do Republicanos do Amazonas.
14: Preserva-se nesse sentido a conformação constitucional da livre iniciativa e da autonomia privada coletiva, com especial destaque para o papel da negociação coletiva. No que se refere à aposentadoria especial, o substitutivo mantém alinhamento com a legislação previdenciária, deixando expresso que eventual reconhecimento do direito depende da efetiva exposição a agentes nocivos e do cumprimento dos requisitos legais e técnicos pertinentes.
1: O texto aprovado também prevê aposentadoria especial para segurados do regime geral de previdência social, desde que haja exposição habitual e permanente a agentes nocivos. Os profissionais de refeições coletivas também são aqueles que trabalham em cozinhas industriais, comunitárias, beneficentes e até em lugares como navios. O projeto que regulamenta essa profissão seguiu para análise do Senado. Da Rádio Câmara de Brasília, Antônio Vital.
10: Economia.
5: Luiz Carlos Auli, do Podemos do Paraná, é favorável ao programa Desenrola 2 do governo federal, mas acredita ser insuficiente se não houver o enfrentamento da cobrança de juros abusivos. Ele orienta as famílias a só aceitarem renegociações com descontos acima de 90%.
7: Segundo o deputado, a dívida de milhões de brasileiros é formada quase totalmente por juros, já que muitas vezes o valor principal é quitado nas primeiras parcelas. Para Luiz Carlos Raul, o governo também é vítima dos juros, o que o impede de formar caixa para quitar a dívida com rentistas.
5: Sanderson, do PL do Rio Grande do Sul, apresentou um projeto para criar o Programa Nacional de Renegociação de Dívida das Famílias, com uso de 100% do FGTS para quitação de débitos. Para ele, o Desenrola 2 é insuficiente para enfrentar o endividamento da população.
7: Segundo Sanderson, além de facilitar pagamentos, a proposta foca em educação financeira para evitar novas dívidas. Ele acentua ainda que o projeto desburocratiza a limpeza do nome do consumidor, facilitando sua volta ao sistema de crédito sem constrangimentos.
5: Vermelho, do PL do Paraná, destaca a importância do projeto que amplia de 81 mil para 130 mil reais o teto de faturamento do microempreendedor individual. Segundo ele, a proposta corrige a defasagem do limite atual e beneficia milhões de trabalhadores informais que atuam como pequenos prestadores de serviço.
15: Nós estamos em 2026 e é claro que já estamos atrasados na atualização do valor de faturamento para o microempreendedor individual. Muitas pessoas usam o MEI. É o mecânico, é o corretor, é a manicure, é a cabeleireira, é o prestador de serviço esporádico, o pintor, o encanador, aquele cara que vem te atender na residência. Ele não é um cara fichado.
7: Vermelho também informa que a comissão especial foi instalada para analisar a proposta, defendendo a tramitação rápida do texto. A ideia, segundo o deputado, é atender a demanda dos empreendedores e permitir que a matéria siga o quanto antes para a sanção.
5: Termina agora o Jornal Câmara dos Deputados, com trabalhos técnicos de Everson Urani e apresentação de Márcio Aquiles Sardi e José Carlos Andrade. Uma ótima noite para você.
7: Você fica com as notícias do Tribunal de Contas da União. Boa noite.
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17: O Tribunal de Contas da União concluiu auditoria sobre o uso de recursos federais destinados à assistência social. 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O TCU encontrou falhas no planejamento, no monitoramento e na prestação de contas. 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Das 70 metas definidas no plano plurianual, 19 não foram alcançadas, o que representa 27% do total. O trabalho analisou a transferência de mais de 40 bilhões de reais entre 2021 e 2023 para o Sistema Único de Assistência Social. Saiba mais em tcu.gov.br.
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6: 8:01. Boa noite para você que sintoniza 107.5. Uma excelente semana para você. Eu sou Priscila Senna e te faço companhia, tá? Nós vamos juntos até às 10 da noite, curtindo por aqui toda a diversidade cultural, musical que só a educadora tem. E a gente já começa o nosso encontro desta segunda-feira com Cleiton e Cleidir, deles Nem Pensar.